0: 8:13, você ouviu Lulu Santos, Certas Coisas, não saia daí.
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0: Olá, fãs da Centro América FM. Eu sou o Paulo Vaz em mais um sucesso que você não esquece. A canção inesquecível de hoje é da banda Fleetwood Mac, gravada em 1977 em meio a problemas pessoais, entre eles a separação da vocalista Steve e do guitarrista Lindsey, também da pressão para um trabalho novo e melhor do que o anterior e ainda abuso de drogas. Um sucesso que poderia ser só mais um, já que todos esses fatores poderiam minar o trabalho do Fleetwood Mac. O próprio percussionista Christian McVie definiu como chato ao ouvir somente os três primeiros acordes no piano. Mas tudo junto serviu de força para que o grupo apresentasse um dos melhores álbuns da carreira. E com a maestria de Lindsey, a canção ganhou sonoridade completamente diferente e se eternizou. Foi single número um nos Estados Unidos. Regravada em 1998 pelo The Corrs, inicialmente para um CD em homenagem ao próprio Fleetwood Mac, tornou-se uma canção popular também para as novas gerações. Com vocês, Dreams, o sucesso do Fleetwood Mac que você nunca esquece.

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1: 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A vinícola Herdade do Esporão é uma das mais renomadas de Portugal, com seus grandes vinhos e azeites que expressam a região do Alentejo de forma sublime. Um de seus vinhos é amplamente vendido no Brasil e consegue aliar a qualidade a um preço abaixo de R$70. Isso mesmo, um vinho Herdade do Esporão Pé Tinto. É muito divertido, é frutado, agradável em aromas e sabores, sendo ideal para o dia a dia. Um blend das castas Tinta Castelão, Trincadeira e Moreto, variedades que no Alentejo se expressam com muito caráter. A casta Castelão é muito conhecida pelo famoso tinto Periquita. A Moreto é uma casca que quase se extinguiu praticamente e está sendo resgatada pela Herdade do Esporão. Já a Trincadeira é renomada e existe nos quatro cantos de Portugal. Um vinho vibrante, com aromas de frutos vermelhos e toques herbáceos bem sutis. Em boca é fresco, seu corpo é leve para mediano e seus taninos são bastante macios. Perfeito para harmonizar com pizzas em geral ou até mesmo aquele espaguete ao molho de tomate e almôndegas. Sensacional! Um brinde aos vinhos versáteis e um brinde especial a você, ouvinte do Música e Vinho, que pode sugerir um tema para o nosso programa através do meu Instagram. Anote aí por gentileza, ó. @jonas.sommelier. Será um prazer. E agora, curta o som de Beatles, Something.

0: Fechando mais uma edição do Clássicos da Original. Obrigado pela sua companhia. Desejo você uma excelente noite de quarta-feira. Um grande abraço e até a próxima.
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3: Olá, boa noite.
4: Boa noite para você que nos acompanha em todo o país.
3: Quarta-feira, 22 de julho de 2026.
4: Vamos aos destaques do dia.
3: Ampliado plano de apoio a empresas exportadoras afetadas pelas tarifas impostas pelos Estados Unidos.
4: Nova fase contará com 18 bilhões e 500 milhões de reais em linhas de financiamento para setores estratégicos. Gabriela Noronha.
5: Os recursos vão apoiar, por exemplo, empresas que querem manter suas operações enquanto reorganizam as vendas ou servir para a compra de máquinas e investimentos produtivos.
3: Violência contra a mulher. Brasil registra queda no número de feminicídios no primeiro semestre do ano.
4: Os dados foram divulgados pelo Ministério da Justiça e Segurança Pública, Márcia Fernandes.
6: O Brasil registrou 741 casos de feminicídio no primeiro semestre, uma redução de 2,5% em comparação ao mesmo período de 2025.
3: E hoje a Voz do Brasil completa 91 anos.
4: E vamos saber um pouco mais sobre a história do programa e a importância dele para os ouvintes.
7: Traz a informação precisa, sem distorção.
8: A gente traz uma referência afetiva no jornalismo brasileiro.
9: Falou na Voz do Brasil, pra nós tá falado.
3: Hoje, na apresentação da Voz do Brasil, eu, Luciana Vasconcelos e Nazi Brum.
4: E acompanha a gente ao vivo, acesse radiogov.abc.com.br ou o canal Gov na sua TV aberta.
3: Uma nova fase do Plano Brasil Soberano terá 18 bilhões e meio de reais em linhas de financiamento para atender empresas afetadas pelas tarifas aplicadas pelos Estados Unidos em suas exportações.
4: A medida também inclui empresas prejudicadas por conflitos internacionais, especialmente em países do Golfo Pérsico.
3: Entre os principais setores estão madeira, carvão, máquinas e equipamentos elétricos, cerâmicas, plásticos, calçados, papel e açúcar.
5: Com a assinatura da medida provisória, a sanção da lei que criou o programa Brasil Soberano, 18 bilhões e 500 milhões de reais serão liberados por meio de novas linhas de crédito. Segundo o ministro do Planejamento e Orçamento, Bruno Moretti, os setores atendidos foram divididos em três grupos.
10: Os afetados pelas tarifas comerciais, setores industriais estratégicos, como de químico, farmacêutico, setor automotivo, minerais críticos, fertilizantes e, por fim, um grupo de empresas afetadas pelas exportações para o Golfo Pérsico.
5: Do total previsto, 13 bilhões e 500 milhões virão do Tesouro Nacional e 5 bilhões serão aportados pelo Banco Nacional de Desenvolvimento Econômico e Social. O ministro da Fazenda, Dario Durigan, explica que os créditos serão liberados gradualmente pelo BNDES.
11: A gente está usando recursos que já foram mobilizados para o BNDES, em especial, por exemplo, no Brasil Soberano 1, e que não foram utilizados então. Nós vamos atendendo à medida em que a necessidade aparecer, avaliando a necessidade de maneira bastante pontual e proporcional.
5: Os recursos poderão ser utilizados em 6 linhas de crédito com juros entre 3% e 9,8% ao ano e vão apoiar, por exemplo, empresas que querem manter suas operações enquanto reorganizam as vendas ou servir para a compra de máquinas e investimentos produtivos. O ministro do Desenvolvimento, Indústria, Comércio Comércio e Serviços, Márcio Elias Rosa, destacou que o programa atende a uma reivindicação apresentada por 22 setores produtivos.
12: Uma reivindicação de todos os setores, para que nós tivéssemos essa linha de crédito, acesso a essa linha, capaz de aplacar um pouco. Nós vamos continuar lá no MDIC, dialogando com o setor privado, com todos os setores atingidos e não atingidos.
5: A tarifa adicional de 25% dos Estados Unidos sobre parte dos produtos brasileiros exportados ao país entrou em vigor nesta quarta-feira. A medida atinge itens como etanol, máquinas agrícolas, açúcar orgânico, calçados, vestuário, papel, máquinas elétricas e produtos de aço. A sobretaxa será cobrada dos importadores americanos no momento em que os produtos brasileiros entrarem nos Estados Unidos. Reportagem Gabriela Noronha.
4: E o Ministério da Pesca e Aquicultura informou que determinados tipos de peixes e crustáceos ficaram de fora da lista dos setores atingidos pela tarifa de 25% imposta pelos Estados Unidos aos produtos brasileiros.
3: Entre eles estão a tilápia fresca ou refrigerada, albacora bandolim e lagosta congelada.
4: E estão na lista de itens sujeitos à nova tarifa o filé de tilápia congelado e lagostas vivas, frescas ou refrigeradas.
3: A relação completa dos produtos está disponível em gov.br/MPA.
4: O Brasil registra 741 casos de feminicídio no primeiro semestre deste ano, uma redução de 2,5% em relação ao mesmo período do ano passado.
3: Os resultados foram divulgados hoje pelos Ministérios da Justiça e Segurança Pública e o das Mulheres.
6: Os dados são referentes ao período de janeiro a junho deste ano. O Brasil registrou 741 casos de feminicídio no primeiro semestre, uma redução de 2,5% em comparação ao mesmo período de 2025. Os indicadores são do Monitoramento Nacional da Violência contra a Mulher, elaborado com base no Sistema Nacional de Informações de Segurança Pública. Na divisão por regiões, o Norte teve o maior índice de queda, com 20%, seguido do Nordeste, com 19,9%. A gerente do projeto Mulher Segura, Fernanda Antonucci, ressalta a importância do acompanhamento constante desses índices estatísticos.
13: A redução de 2,5% dos casos de feminicídio demonstra que o enfrentamento à violência contra a mulher exige ações coordenadas, integradas entre os entes federativos e as instituições responsáveis pela proteção das mulheres.
6: O levantamento também contabilizou 20.441 prisões entre fevereiro e julho. Desse total, mais de 16 mil foram feitas em flagrante e mais de 4 mil por mandados judiciais. O monitoramento indicou que foram realizados mais de 92 mil atendimentos a vítimas e o acompanhamento de 55 mil medidas protetivas em todo o país. De acordo com Fernanda Antonucci, gerente do projeto Mulher Segura, o resultado mostra a relevância do acompanhamento dos indicadores.
13: Recebemos esse resultado com responsabilidade. Cada feminicídio evitado representa uma vida preservada, uma família protegida e uma mulher que pôde continuar sua trajetória com segurança e dignidade.
6: Os dados completos do Monitoramento Nacional da Violência contra a Mulher estão disponíveis nos canais oficiais do Ministério da Justiça e Segurança Pública e do Ministério das Mulheres. Com reportagem de Edinaldo Júnior, Márcia Fernandes, para a Voz do Brasil.
4: Vale lembrar que o Ligue 180 é o principal canal de denúncias e acolhimento em casos de violência contra a mulher.
3: A ligação é gratuita e o serviço funciona 24 horas por dia, todos os dias da semana.
4: Além do atendimento por telefone, o canal também recebe mensagens pelo WhatsApp no número 61 96100 0180.
3: O preço do tomate caiu 15,85% das principais centrais de abastecimento, as CEASAs, no país no mês de junho.
4: É o que mostra o sétimo boletim Hortigranjeiro, divulgado hoje pela Companhia Nacional de Abastecimento, a Conab.
3: De acordo com o levantamento, o quilo do produto foi comercializado em média por R$ 5,59 no atacado.
4: Além do tomate, a melancia, a laranja e a maçã também ficaram mais baratas.
3: Segundo a Conab, a redução dos preços é reflexo do aumento da oferta e da menor demanda por algumas frutas no período analisado, como explica a analista de mercado da companhia, Flávia Starling.
14: Em relação aos preços das principais frutas, a laranja apresentou uma desvalorização de 13,20%. Já a maçã, o que aconteceu? Houve a finalização da colheita tanto da variedade Fuji quanto da variedade Gala, aumentando a oferta e com isso os preços também reduziram em consequência. Já a melancia, dentre as frutas, foi a que apresentou a maior desvalorização. Houve queda tanto nos preços quanto na comercialização. Todas as frutas apresentaram desvalorização nas suas cotações da média mensal ponderada, com exceção da banana. A banana, ela apresentou incremento de 2,10% devido à menor oferta.
15: Hoje a Voz do Brasil completa 91 anos.
3: Já mudou de nome, de formato e até de horário, mas o compromisso com o cidadão permanece.
15: Aqui pelas ondas do rádio e atualmente também por meio de outras plataformas, é possível saber sobre as principais políticas públicas e serviços do governo.
3: Como sempre, foi ao longo dessas mais de 9 décadas.
16: Em 22 de julho de 1935, foi ao ar pela primeira vez o programa de rádio mais antigo do país. Estreou durante a presidência de Getúlio Vargas para divulgar os principais atos do governo.
17: Na Rede Brasileira de Rádio Difusão, a Voz do Brasil.
16: Ao longo dos anos, o programa passou a contar também com notícias do Poder Legislativo, do Judiciário e uma pequena participação do Tribunal de Contas da União. Mudou o nome, o formato, mas a missão permaneceu a mesma ao longo desses 91 anos. Levar informações oficiais aos brasileiros de todos os cantos do país.
18: O excelentíssimo senhor presidente da República, Tancredo de Almeida Neves, faleceu essa noite.
19: O Brasil tem uma nova constituição. O
20: presidente Fernando Henrique condecora aos pentacampeões.
16: No sul do Brasil, o pescador Márcio Prudêncio Constantino, de Balneário Rincão, em Santa Catarina, está sempre sintonizado.
21: Traz a informação precisa, sem distorção, sem fake news, traz as informações mais relevantes para o cidadão brasileiro que tem acessibilidade em qualquer local. Que a gente aqui do sul, às vezes, não sabe o que está acontecendo no norte. As atualizações de programas, o que vai acontecer, programas sociais, ele abrange tudo. Então, quem escuta ali sabe que o que está acontecendo é realmente. Para mim é sem igual.
16: Um dos principais objetivos da Voz do Brasil é fazer com que os cidadãos conheçam os serviços públicos a que eles têm direito, não importa o local onde moram ou sua condição de vida, como no caso do pescador Márcio Constantino.
21: É ali que vai saber não só dos pescadores, que é a minha modalidade, mas de toda a categoria. É muita informação que é noticiada e às vezes as pessoas, por falta dessa informação, não vão nem procurar os seus benefícios, seus direitos. Normalmente a gente já escuta de primeira mão na Voz do Brasil e depois é só ir de atrás. Aqui que a gente já tá bem informado, né?
3: A voz...

0: que a gente na época até nem entendia.
1: Maria Almeida não só passou a entender dos programas sociais, como tornou-se beneficiária. Foi pelas ondas do rádio que ela soube, por exemplo, do Programa Nacional de Fortalecimento da Agricultura Familiar, o PRONAF.
0: Desde bem antes de eu me aposentar, de 20 e poucos anos, impacta bastante a gente e todos os agricultores, e ele nos dá a certeza de que aquilo ali foi atualizado, falou na voz do Brasil, para nós tá falado.
1: Na outra ponta do país, em Oeiras, no Pará, o jornalista Cristivan Alves tem uma relação com a voz do Brasil que é também afetiva.
2: Desde a infância, no meu território quilombola, a gente ouve a voz do Brasil, né? Isso no período quando a gente era criança e vem atravessando a nossa geração todinha, né? Eu, como um comunicador quilombola aqui da Amazônia, a gente traz uma referência afetiva, né, no jornalismo brasileiro quando se fala em voz do Brasil, né?
1: Depois de quase 60 anos de obrigatoriedade da transmissão às 19 horas, em 2018, o horário de veiculação da Voz do Brasil ganhou flexibilidade. O programa continua sendo transmitido ao vivo às 19 horas, mas as emissoras têm liberdade para iniciar a transmissão até às 21 horas. Independente disso, ao toque da trilha, todo brasileiro em todos os cantos do país já sabe o que vem na sequência. Reportagem Natália Koslick.
3: Por causa dos riscos de incêndios florestais durante o período de estiagem, o IBAMA orienta propriedades rurais para prevenir o fogo.
4: E alerta para as multas e interdições em caso de descumprimento de medidas de combate aos incêndios.
5: Com a chegada do período de estiagem, aumenta o risco de incêndios florestais em diversas regiões do país. A prevenção é uma das principais formas de reduzir a ocorrência e a propagação do fogo. O IBAMA publicou editais de notificação preventiva destinados a proprietários de imóveis rurais localizados em áreas de maior vulnerabilidade. O presidente do IBAMA, Jair Schmidt, explica qual o objetivo do edital.
6: Como é que o IBAMA faz isso? E faz uma notificação para essas propriedades para que elas adotem medidas preventivas para evitar os incêndios, mas também que realizem os planos, né, operacionais voltados a combater esses incêndios caso eles ocorram.
5: Os editais reforçam obrigações previstas na legislação ambiental. Entre as orientações estão a proibição do uso do fogo sem autorização, a redução do acúmulo de vegetação seca, a proteção de áreas de preservação, a implantação de aceiros quando tecnicamente recomendados, o monitoramento das propriedades, a capacitação de trabalhadores e a comunicação imediata às autoridades em caso de incêndio. O presidente Jair Schmidt destaca que durante o período seco, medidas preventivas ajudam a reduzir o risco de incêndios florestais. A prevenção depende da atuação dos órgãos ambientais, dos proprietários rurais e da população. E a adoção antecipada dessas medidas contribui para proteger pessoas, propriedades e o meio ambiente.
6: O IBAMA notificou 11.805 propriedades rurais no Pantanal, na Amazônia e no Cerrado, se ocorreu alguma queima naquele local. Se não houver autorização, essas áreas elas podem sofrer fiscalização e as pessoas serem multadas, serem autuadas, serem área embargada ou algum equipamento material também apreendido.
5: O monitoramento também utiliza imagens de satélite e sistemas de sensoriamento remoto para identificar focos de calor, acompanhar áreas de risco e apoiar as ações de fiscalização. Reportagem Pablo Mundim.
4: E a fumaça dos incêndios florestais pode afetar a saúde, especialmente em períodos de piora da qualidade do ar.
3: Para orientar a população, o Ministério da Saúde disponibiliza documento com alerta e recomendações para a população em caso de queimadas e incêndios florestais.
4: Entre as principais recomendações estão acompanhar as previsões meteorológicas e os alertas oficiais sobre queimadas e qualidade do ar, além de beber água regularmente para manter as vias respiratórias hidratadas.
3: Também é importante evitar atividades físicas e esforços intensos ao ar livre quando a qualidade do ar estiver comprometida e priorizar a permanência em ambientes internos e protegidos da fumaça.
4: O documento pode ser encontrado em gov.br/saúde.

0: Sabonete, shampoo, cremes para cabelos ou para pele. Todos esses produtos atraem a atenção do consumidor.
1: Mas na hora de comprar, é preciso ficar atento ao selo da Anvisa, que é responsável por regulamentar os cosméticos.
0: Para garantir a segurança de quem compra, a agência atualiza substâncias que podem ser utilizadas nesses produtos.
2: Eles fazem parte do cotidiano, mas em alguns casos podem se tornar vilões da saúde. Os produtos de higiene pessoal, cosméticos e perfumes comercializados no país são regulamentados e fiscalizados pela Agência Nacional de Vigilância Sanitária, que acabou de atualizar as listas de substâncias restritas e proibidas na fabricação desses itens. O gerente geral de cosméticos e saneantes da Anvisa, Bruno Rios, explica que essa lista está sempre passando por atualizações.
3: Tanto de proibitivos quanto de restritivos, ela é uma lista viva. Então a gente está sempre acompanhando novos estudos, novas evidências científicas, novos modelos regulatórios. Então, sempre quando há novos estudos, a gente corre atrás para poder fazer uma nova avaliação daquela substância para ver se de fato ela ainda é uma substância segura e que ela ainda pode ser utilizada nos cosméticos que serão oferecidos para a população.
2: Entre os problemas que podem ser ocasionados pelo uso de produtos irregulares estão as alergias e dermatites de contato. Para evitar reações adversas, é importante observar se o produto tem um registro na Agência Nacional de Vigilância Sanitária, além das condições em que ele é armazenado e vendido. Como explica a médica dermatologista e primeira secretária da Sociedade Brasileira de Dermatologia, Rosana Lazzarini.
4: Se você está comprando um produto numa farmácia ou numa loja e ele está exposto ao sol, a chance de ter a transformação de alguma substância dentro desse cosmético e ela se tornar um alérgeno aumenta. Então, eu acho que são cuidados também que têm que ser tomados, né? Observar a procedência, está aprovado pela Anvisa, observar se como que foi armazenado esse produto.
2: As substâncias que se tornaram restritas só poderão estar presentes na fórmula dos cosméticos e produtos de higiene pessoal em condições e limites explícitos. Já os itens proibidos deverão ser banidos desse mercado. As listas de substâncias restritas e proibidas estão disponíveis na página da Anvisa na internet, em gov.br/anvisa. No site, também é possível fazer denúncias sobre produtos comercializados que não tenham selo da Anvisa ou relatar reações adversas causadas por produtos regulamentados. Reportagem Luana Karen.
1: 22 de julho é o Dia Internacional do Trabalho Doméstico.
0: De acordo com dados do IBGE, são mais de 5 milhões de trabalhadores e trabalhadoras domésticas no país.
1: E você sabia que o registro na carteira de trabalho e a garantia de salário mínimo são direitos obrigatórios no Brasil?
0: Saiba mais sobre as principais leis que regem a categoria e o que empregadores e funcionários devem fazer para assegurar contratos dentro da legislação.
5: O Brasil acumula 5,6 milhões de pessoas que atuam no trabalho doméstico remunerado, segundo dados da Pesquisa Nacional por Amostra de Domicílios Contínua, referentes ao quarto trimestre de 2025. O setor é amplamente feminino. 92% da categoria é composta por mulheres. Desse total, 68% são mulheres negras. O rendimento médio mensal das trabalhadoras domésticas ficou em R$ 1.335. Cerca de 76% das trabalhadoras não possuem carteira assinada e 65% não realizam contribuições para a Previdência Social. Para combater a informalidade e assegurar proteção social, os direitos dos empregados domésticos foram regulamentados e foi criado o Simples Doméstico, integrado ao portal E-Social. O cadastro na plataforma é uma obrigação do empregador. É ele quem deve emitir mensalmente a guia de recolhimento dos impostos e do Fundo de Garantia por Tempo de Serviço, o FGTS. O registro na carteira de trabalho é obrigatório desde o primeiro dia do contrato. Após um período de 12 meses, o empregado tem direito a 30 dias de férias remuneradas. No caso da trabalhadora gestante, ela tem direito a 120 dias de licença maternidade, sem prejuízo do emprego e do salário. Para cadastrar o funcionário ou tirar dúvidas sobre o cálculo de verbas, acesse esocial.gov.br ou consulte os canais de atendimento do Ministério do Trabalho e Emprego. Edinaldo Júnior para a Voz do Brasil.
1: abertas até 6 de agosto as inscrições para cursos de formação de lideranças quilombolas e ciganas.
0: O objetivo é capacitar essas pessoas para atuarem na gestão territorial, no controle social e na execução de políticas públicas de igualdade racial.
1: Os cursos serão realizados em formato que combina atividades presenciais e práticas nos territórios.
0: Estão sendo ofertadas 70 vagas ao todo, com bolsas mensais de R$ 1.000 para os participantes selecionados.
1: As inscrições devem ser feitas pela internet. Os editais podem ser encontrados no site gov.br/igualdade-racial.
0: E essas foram as notícias do governo federal.
1: Uma realização da Secretaria de Comunicação Social da Presidência da República.
0: Com produção da Empresa Brasil de Comunicação.
1: Fique agora com o Minuto do TCU e em seguida as notícias do Poder Judiciário e do Congresso Nacional. Boa noite.
0: Boa noite e até amanhã.
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7: Minuto do TCU.
8: O Tribunal de Contas da União lançou um novo portal para ampliar a transparência sobre o uso da inteligência artificial no setor público. A plataforma mostra como o TCU utiliza essa tecnologia em auditorias, atividades internas e serviços prestados à sociedade. O site reúne informações sobre as ferramentas de inteligência artificial em uso, os resultados alcançados e as regras adotadas para garantir o uso responsável da tecnologia. Também apresenta medidas de segurança, governança e proteção de dados. O objetivo é compartilhar experiências, estimular boas práticas e apoiar outros órgãos públicos a usarem a tecnologia com transparência, ética e responsabilidade. O portal é aberto ao público e pode ser consultado por gestores, pesquisadores, estudantes e qualquer cidadão interessado. Saiba mais em tcu.gov.br.
7: TCU, fiscalização a serviço da sociedade. 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
9: CNJ lança central de vagas e emprega lab no Rio Grande do Norte.
10: Eleições 2026. Material de campanha impresso para pleito majoritário também deve ser produzido em braille.
9: Justiça determina a indenização ao filho de João Cândido.
10: Boa noite, eu sou Marcela Luiza.
9: E eu sou Walter Lima e conduzo esta edição em comemoração aos 91 anos da Voz do Brasil.
10: O Conselho Nacional de Justiça lançou no Rio Grande do Norte duas novas iniciativas do Plano Pena Justa para enfrentar a superlotação do sistema prisional.
9: As ações também buscam reduzir a reincidência criminal. Judite Aragão.
11: Uma das medidas anunciadas é a Central de Regulação de Vagas. O sistema organiza o ingresso de pessoas no sistema prisional de acordo com a capacidade de cada unidade e amplia o uso de alternativas penais quando possível. Outra iniciativa apresentada foi o Emprega Lab, espaço de articulação entre judiciário, executivo, setor produtivo e sociedade civil para ampliar oportunidades de qualificação profissional e emprego para pessoas privadas de liberdade e egressas do sistema prisional. No Rio Grande do Norte, o cenário evidencia a necessidade dessas medidas. Atualmente, o estado tem quase 7.900 pessoas presas para pouco mais de 5.000 vagas.
10: Pais não precisam esperar filha completar 18 anos para que ela mesma saque a indenização por danos morais recebida em razão do atraso de voo.
9: A decisão é do STJ. Fátima Uchoa.
12: Ao reformar acórdão do Tribunal de Justiça de São Paulo, a terceira turma do STJ considerou que não havia motivo que justificasse a retenção do dinheiro. Assim, por unanimidade, o colegiado seguiu o voto do relator ministro Humberto Martins, para quem o Tribunal Estadual contrariou o entendimento consolidado do STJ, no sentido de que os pais podem administrar os bens dos filhos menores, segundo o Código Civil, e em regra têm o direito de sacar valores de indenização destinados a eles.
10: Material de campanha impresso para a eleição majoritária também deve ser produzido em braille.
9: TSE divulga percentuais que servirão de base para a aplicação da regra. Estevão Furtado.
13: Nas eleições 2026, a propaganda eleitoral impressa para cargos majoritários também deverá ser acessível às pessoas com deficiência visual. A regra determina que partidos, federações e candidaturas produzam material em braille de acordo com o percentual de eleitores com deficiência visual de cada localidade. Segundo a Justiça Eleitoral, o Brasil tem mais de 319 mil eleitoras e eleitores com deficiência visual. A medida busca ampliar a inclusão e garantir mais acessibilidade durante a campanha.
10: Engenheiro acusado injustamente de favorecer o filho obtém indenização.
9: Para a primeira turma do TST, a acusação foi infundada e atingiu a honra e a reputação do empregado. Mila Amaral.
14: A primeira turma do Tribunal Superior do Trabalho aumentou de 50 mil para 200 mil reais a indenização por danos morais a um engenheiro da Petrobras. Ele foi demitido por justa causa em 2015, acusado de favorecer a empresa do filho na escolha de softwares usado pela estatal. O TRT do Rio havia anulado a dispensa por falta de provas, mas manteve o valor baixo da reparação. No TST, o entendimento foi de que a empresa, além de não apresentar provas concretas, não garantiu também o direito de defesa, afetando a honra de um profissional com mais de 30 anos de carreira.
10: Justiça acolhe parcialmente parecer do MPF e determina indenização ao filho de João Cândido.
9: A União foi condenada a pagar 300 mil reais de indenização por danos morais. Vanessa Pereira.
15: Em 2024, a Marinha enviou um documento para a Câmara dos Deputados classificando a revolta da Chibata como uma, abre aspas, deplorável página da história nacional, fecha aspas, e desqualificando os participantes da revolta. Na sentença, a Justiça Federal no Rio de Janeiro reconheceu que as expressões utilizadas pela Força Naval extrapolaram o direito à manifestação institucional e causaram um dano moral ao descendente direto de João Cândido, e condenou a União ao pagamento de 300 mil reais de indenização por danos morais.
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10: Uma boa noite.
9: E até amanhã.

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1: Eu sou Humberto Pinheiro e estes são os destaques de hoje do Jornal do Senado, que começa agora. Publicidade de apostas esportivas ganha alerta sobre os riscos do vício. Combate à violência doméstica avança com projetos aprovados na Comissão de Constituição e Justiça. Governo libera 547 milhões para ressarcir aposentados do INSS. Boa noite. As publicidades de empresas de apostas esportivas, as bets, passaram a exibir mensagens de alerta sobre os riscos do vício e das perdas financeiras. A medida busca informar os apostadores e incentivar o jogo responsável. Os avisos passam a fazer parte das regras para a divulgação das plataformas de apostas e têm como objetivo alertar a população sobre os possíveis impactos do jogo compulsivo. Repórter Rodrigo Rezende.
2: As publicidades de empresas de apostas, as chamadas bets, devem conter, a partir de agora, uma das seguintes frases. Ministério da Fazenda adverte: apostar faz você perder dinheiro. Ou, Ministério da Fazenda adverte: apostar pode causar dependência. Ou, Ministério da Fazenda adverte: aposta não é investimento. A iniciativa do governo quer atentar para os riscos do vício em apostas, como acontece no caso de medicamentos e cigarros. O senador Humberto Costa, do PT de Pernambuco, que já foi ministro da Saúde, alertou sobre o perigo imposto pela chamada ludopatia.
3: Já fizemos isso com o tabaco e avançamos muito. O Brasil diminuiu significativamente o número de fumantes. Passou da hora de fazer o mesmo em relação às apostas esportivas. Esse não é um debate ideológico. O vício não pergunta em quem alguém votou. O endividamento não distingue partidos.
2: As novas diretrizes do Ministério da Fazenda ainda proíbem que, durante a publicidade, aconteçam opiniões ou análises que induzam ou influenciem a realização de apostas.
1: Um projeto apresentado no Senado cria a cobrança social extrajudicial para facilitar a recuperação de dívidas de pequeno valor. A proposta busca oferecer uma alternativa mais simples e menos burocrática para a negociação de débitos. O objetivo é promover a inclusão financeira, estimular a regularização cadastral de cidadãos e empresas e reduzir a judicialização das cobranças. As informações com o repórter Douglas Castilho.
4: A proposta do senador Rogério Carvalho, do PT de Sergipe, prevê uma articulação com os cartórios de protesto, aqueles que o credor utiliza para cobrar dívidas sem ingressar na justiça, para promover soluções mais rápidas e menos burocráticas. A primeira e mais emergencial medida do texto determina o cancelamento automático de todas as dívidas que já tiveram sua exclusão autorizada nos últimos 10 anos, desde que atingidos os critérios previstos. Rogério Carvalho explicou o projeto e apresentou dados do alcance da proposta.
5: Facilita a negociação de dívidas de até meio salário mínimo com custos menores e sem burocracia. E mais, determina o cancelamento automático sem nenhum custo de registros de protestos pequenos que já tenham autorização de baixa há anos. Essa medida pode beneficiar 4 milhões e meio de famílias e mais de 1 milhão de pequenos empreendedores.
4: O alvo principal são as pequenas dívidas em atraso que geram restrições cadastrais desproporcionais, travando o acesso de cidadãos ao crédito, a financiamentos e muitas vezes dificultando a obtenção de emprego. O projeto aguarda encaminhamento para a comissão pertinente.
1: O governo federal editou uma medida provisória que libera mais recursos para ressarcir aposentados e pensionistas do INSS que sofreram descontos indevidos em seus benefícios. Para isso, foi aberto um crédito extraordinário de 547 milhões de reais. Os recursos serão usados para devolver os valores cobrados irregularmente dos segurados e garantir o pagamento dos ressarcimentos. A medida faz parte das ações do governo para reparar os prejuízos causados realizados pelas fraudes identificadas no INSS. A reportagem é de Patrícia Oliveira.
0: A liberação dos recursos faz parte do processo de ressarcimento das vítimas do esquema investigado pela Polícia Federal na Operação Sem Desconto. Os recursos para a devolução vêm do orçamento da própria Seguridade Social. Para os senadores Alci Lucas, do PL do Distrito Federal, esses valores deveriam ser cobrados das entidades responsáveis pelos desvios. E lembrou que mais beneficiários ainda aguardam a devolução.
6: Tem muito mais gente que ainda não recebeu. As reclamações foram 6,6 milhões de contestações. Então faltou mais de 1,850 bilhão para devolver.
0: Para saber se você tem direito ao reembolso, acesse o portal ou o aplicativo Meu INSS. Faça login com seu CPF e senha da conta gov.br e confira se há lançamentos na opção extrato de pagamento. A devolução é liberada em até 15 dias úteis.
1: O senador Paulo Paim, do PT do Rio Grande do Sul, defendeu o fim da escala 6x1 e a redução da jornada para 40 horas semanais sem redução salarial. O parlamentar afirmou que a medida pode aumentar a produtividade e citou dados da Organização para a Cooperação e Desenvolvimento Econômico, a OCDE, segundo os quais países com menor carga horária anual, como a Alemanha, Dinamarca e Países Baixos, registram maior produtividade por hora trabalhada. Segundo o senador, a redução da jornada pode melhorar a qualidade de vida, reduzir a rotatividade nas empresas e fortalecer a competitividade da economia.
7: No Brasil, a média supera a 1.600 horas anuais. Mesmo assim, esses países produzem muito mais riqueza por hora trabalhada do que nós, o que investem em tecnologia, inovação, qualificação profissional.
1: Já o senador Eduardo Girão, do Novo do Ceará, pediu que a proposta de fim da escala 6x1 seja amplamente debatida antes de ser votada pelo Congresso. O parlamentar afirmou que é necessário ouvir trabalhadores, empregadores e representantes dos diversos setores da economia para avaliar os impactos da medida sobre o emprego, a competitividade e os custos de serviços e produtos. Girão também questionou argumentos que a mudança aumentaria a produtividade e citou estimativas apresentadas por setores como transporte e a panificação, que apontam possíveis aumentos de custos caso a proposta entre em vigor.
8: Tem alguma coisa muito estranha, muito esquisita nisso tudo, e não é assim enfiar a goela abaixo. O pessoal que defende o fim da escala 6x1 dizer que vai aumentar a competitividade, vai aumentar a produtividade. Eu fico na pergunta, para quem?
1: A Comissão de Constituição e Justiça aprovou neste primeiro semestre um pacote com 7 projetos de lei voltados ao combate à violência doméstica e familiar e a ampliação da rede de proteção às mulheres e dependentes. As propostas alteram prazos de denúncia, criam cadastros de restrição, humanizam exames periciais e barram mecanismos de pressão institucional contra as vítimas. Mais detalhes com Bruno Lourenço.
9: Entre os projetos de lei aprovados na Comissão de Constituição e Justiça relacionados ao combate à violência doméstica e familiar, está o que dobra o prazo para que as mulheres formalizem queixas contra agressores, que passa de 6 meses para até 1 ano. No mesmo sentido de proteção contra coações, a comissão avalizou o projeto que proíbe juízes de agendarem de forma automática a audiência de retratação prevista na Lei Maria da Penha. A relatora, senadora Mara Gabrilli, do PSD de São Paulo, apontou que o agendamento sem o pedido expresso da vítima pode gerar pressão indevida.
10: A exigência de manifestação expressa da vítima para a realização da audiência de retratação e a condição de que essa manifestação ocorra antes do recebimento da denúncia, previne possíveis pressões ou coações.
9: Outra iniciativa votada na CCJ determina que o prazo de prescrição para o crime de assédio sexual só comece a contar a partir do momento em que cessar o vínculo de subordinação profissional da vítima com o assediador. O colegiado ainda aprovou a criação de um cadastro nacional com dados de condenados por feminicídio, estupro e violência psicológica, e projeto que assegura a realização de exames de corpo de delito humanizados em IMLs e delegacias. O colegiado chancelou também a obrigação de divulgação governamental em massa do canal Ligue 180 e deu parecer favorável a projeto que impede a repatriação compulsória de menores para outros países caso haja comprovação de indícios de violência doméstica no local de origem estrangeira.
1: Trabalhos técnicos de João Lira, o Jornal do Senado fica por aqui. Acompanhe agora as notícias da Câmara dos Deputados. Boa noite e até amanhã.
11: Jornal Câmara dos Deputados. Deputados reconhecem o hip-hop como manifestação da cultura brasileira.
12: Projeto prevê o uso de tecnologia 3D para reabilitação crânio-facial no SUS.
11: Avança na Câmara a proposta que cria a Política Nacional de Bioeconomia.
12: Boa noite. Comissão aprova projeto que visa incentivar o desenvolvimento econômico com uso sustentável de recursos naturais. A repórter Sofia Peçanha tem os detalhes da proposta.
13: A Comissão de Integração Nacional e Desenvolvimento Regional aprovou uma proposta que institui a Política Nacional de Bioeconomia. O projeto busca orientar o desenvolvimento econômico do país com base no uso sustentável dos recursos naturais. A bioeconomia é definida no texto como conjunto de produção, utilização e conservação de recursos biológicos, ciência, tecnologia e inovação para produzir bens e serviços de forma sustentável. Entre os objetivos estão a promoção do desenvolvimento nacional, regional e local, junto com a conservação da sociobiodiversidade e o fortalecimento da presença do país em mercados internacionais que exigem produtos com menor impacto ambiental. A relatora do projeto na comissão, a deputada Socorro Nery, do PP do Acre, destacou que a nova política ajuda a estruturar a transição para um novo modelo econômico.
14: Atende a uma lacuna de coordenação intergovernamental e de integração de instrumentos de fomento, informação e governança capazes de dar escala à transição para uma economia de baixo carbono, com valorização de ativos biológicos e geração de trabalho e renda em bases sustentáveis.
13: O projeto estabelece incentivos fiscais e tributários, como crédito, benefícios fiscais e estímulo às compras públicas de produtos sustentáveis. Parte dos recursos virá de fundos regionais, do Fundo Nacional sobre Mudança do Clima e de mecanismos ligados ao mercado de carbono. Além disso, o projeto prevê a criação de instrumentos para viabilizar a política, como um conselho, uma estratégia e um sistema nacional de bioeconomia para administrar os recursos e mapear oportunidades no setor. Segundo a relatora Socorro Nery, a bioeconomia deve ocupar papel estratégico no desenvolvimento nacional.
14: Que bioeconomia deve ser uma estratégia de desenvolvimento para o nosso país, mas ao mesmo tempo clarificando que bioeconomia está sempre relacionada à sustentabilidade ambiental e econômica e sempre ouvindo e escutando com a participação da sociedade brasileira.
13: A medida ainda prevê a inclusão de comunidades tradicionais, povos indígenas e agricultores familiares nas cadeias produtivas da bioeconomia, com foco na capacitação e geração de renda. A proposta determina que os planos de desenvolvimento regional da Amazônia, do Nordeste e do Centro-Oeste passem a incorporar diretrizes da bioeconomia. O projeto que cria a Política Nacional de Bioeconomia será analisado a seguir pela Comissão de Meio Ambiente e Desenvolvimento Sustentável. Da Rádio Câmara de Brasília, Sofia Peçanha.
11: Economia. Júlio Lopes, do PP do Rio de Janeiro, alerta para o avanço da pirataria, da falsificação e da sonegação, afirmando que essas práticas fortalecem o crime organizado e causam prejuízos bilionários aos cofres públicos. Ele destaca que produtos aparentemente inofensivos podem financiar redes criminosas.
12: Júlio Lopes também chama atenção para os riscos à saúde causados por bebidas e medicamentos falsificados. Para o deputado, a atuação das quadrilhas nesse mercado exige mais conscientização da população sobre a procedência dos produtos consumidos.
15: Nós estamos lutando muito aqui pela Comissão Externa do Brasil Legal, não só para conscientizar você que está nos ouvindo, que tem que tomar muito cuidado com a origem das bebidas, com a origem do consumo dos produtos e serviços que você contrata, e é muito importante que você se ajude, ajude a sociedade a se proteger dessa prática, que também na área dos remédios hoje tem um espaço enorme. E os remédios mais falsificados são os remédios dos cânceres e das doenças raras.
11: Segurança Pública. A Câmara dos Deputados aprovou proposta que impede que crimes de violência contra a mulher sejam considerados de pequeno dano e, com isso, deixem de ser punidos. A reportagem é de Paula Bittar.
16: A Comissão de Constituição e Justiça da Câmara aprovou um projeto que proíbe a aplicação do chamado princípio da insignificância a crimes de violência doméstica e familiar contra mulheres. Essa proibição, pela proposta, é inserida na Lei Maria da Penha. O princípio da insignificância, que também é conhecido como bagatela, prevê que crimes de pouca importância que causem dano pequeno não devem ser punidos. Uma súmula do Superior Tribunal de Justiça já determina que o princípio da insignificância não se aplica aos crimes ou contravenções penais praticados contra a mulher no contexto das relações domésticas. O objetivo da proposta é transformar o que hoje é um entendimento do tribunal em legislação. A autora do projeto, deputada Laura Carneiro, do PSD do Rio de Janeiro, explica que nenhuma forma de violência contra mulheres pode ser considerada insignificante.
17: Não existe insignificância quando se fala em mulher, em violência contra a mulher, principalmente no momento que a gente está vivendo, onde a cada 5 horas e 25 minutos uma mulher é morta no Brasil. Então, nunca é insignificante a violência, porque ela pode se transformar depois em vicaricídio ou em feminicídio. Por isso a importância desse projeto aprovado nessa casa.
16: O vicaricídio mencionado pela deputada é o ato de matar pessoas próximas a uma mulher, como filhos, dependentes ou outros parentes, com o objetivo de fazê-la sofrer. O termo foi incorporado pela legislação brasileira neste ano, após aprovação pelo Congresso, e a previsão de pena é de reclusão de 20 a 40 anos. A Lei Maria da Penha já impede a aplicação de penas alternativas brandas e punições que possam ser resolvidas apenas com pagamentos ou doações. O projeto que proíbe a aplicação do chamado princípio da insignificância a crimes de violência doméstica e familiar contra mulheres segue agora para a análise do Senado. Da Rádio Câmara, de Brasília, Paula Bittar.
18: Justiça.
12: Os deputados aprovaram a permissão para a prática privada do direito por advogados da União e o texto seguiu para análise do Senado. A repórter Maria Neves traz mais detalhes sobre o projeto aprovado.
19: A Comissão de Constituição e Justiça da Câmara dos Deputados aprovou o projeto que permite a integrantes de carreiras jurídicas federais exercerem a advocacia privada, fora de suas atribuições no serviço público. A proposta beneficia especificamente advogados da União, procuradores da Fazenda Nacional, procuradores federais e procuradores do Banco Central. As carreiras jurídicas da União exigem dos advogados dedicação exclusiva. O exercício da advocacia particular é proibido por lei. Mas, de acordo com a deputada Érica Cocai, do PT do Distrito Federal, nos estados e nos municípios não existe essa vedação. Por isso, ela considera que o projeto aprovado faz justiça para as carreiras da advocacia federal.
20: Nós precisamos romper essa condição que estabelece a ausência de isonomia dos profissionais das carreiras jurídicas da Advocacia Geral da União, que é bom lembrar que só em 2024 tiveram sucesso na sua atuação jurídica em quase 69% dos cargos e resgataram para a União quase 70 bilhões no mesmo ano de 2024. Portanto, nós não podemos perder esses profissionais. Esses profissionais não podem se sentir desestimulados de atuar para o benefício do próprio país.
19: Pelo texto aprovado, a advocacia fora do órgão federal de atuação não poderá ser exercida por advogados que ocupam cargo em comissão ou função de confiança. Além disso, os profissionais ficam impedidos de atuar contra a União, suas autarquias, fundações e empresas públicas. Para garantir a transparência, a Advocacia Geral da União deverá publicar em sua página na internet a lista atualizada de todos os profissionais que optarem por exercer a advocacia privada. Os interessados também deverão fazer uma comunicação prévia ao órgão antes de iniciar a atividade. A proposta determina ainda que o exercício da advocacia privada estará sujeito às orientações da Corregedoria Geral e da Comissão de Ética da AGU, além de obedecer ao Estatuto da Ordem dos Advogados do Brasil e à Lei de Conflitos de Interesses. Da Rádio Câmara de Brasília, Maria Neves.
18: Previdência.
11: Coronel Crisóstomo, do PL de Rondônia, destaca que foi o autor da proposta que deu origem à Comissão Parlamentar Mista de Inquérito, que discutiu fraudes no INSS. Ele lembra que as investigações expuseram um esquema ilegal de descontos em benefícios de aposentados e pensionistas.
21: A consequência disso tudo é que o governo federal teve que bloquear todos os acessos a desconto, não havendo mais desconto, até que seja julgado e decidido como fazer esse trabalho, sem a necessidade de sindicatos e associações voltarem a pedir o desconto no Instituto Nacional de Seguridade Social.
12: De acordo com o Coronel Crisóstomo, a suspensão de descontos não autorizados diretamente pelos segurados é uma vitória importante para proteger a renda de famílias mais vulneráveis. O deputado garante que o Congresso continuará fiscalizando o sistema previdenciário.
18: Trabalho.
11: Para Daniel Almeida, do PCdoB da Bahia, a redução da jornada de trabalho é a conquista mais importante das últimas décadas para a classe trabalhadora. Ele argumenta que a modernização da indústria e o ganho de produtividade com novas tecnologias justificam o reequilíbrio da escala no país.
22: Hoje você fabrica a mesma coisa com uma quantidade de horas trabalhadas muito menor do que há 38 anos atrás, quando a Constituição foi promulgada. E, portanto, os trabalhadores precisam participar da distribuição desta produtividade que as tecnologias conseguiram produzir. Portanto, é uma necessidade. De tempos em tempos, é preciso fazer esse equilíbrio para que os trabalhadores e a sociedade como um todo se beneficiem.
12: Daniel Almeida ressalta que garantir duas folgas semanais permite mais descanso, saúde e tempo livre para a qualificação profissional. O parlamentar também elogia a mobilização dos movimentos sociais e o apoio institucional do governo federal em favor da medida.
18: Cultura.
11: A Câmara aprovou o projeto que reconhece o hip-hop como manifestação da cultura brasileira. O repórter Antônio Vital acompanhou a votação.
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24: A Câmara dos Deputados aprovou o projeto que reconhece o hip-hop como manifestação da cultura nacional. O hip-hop é um movimento cultural e estilo de vida urbano que surgiu nas comunidades afro-americanas e latinas do bairro do Bronx, em Nova York, no início dos anos 70. Segundo o autor da proposta, deputado Pastor Henrique Vieira, do PSOL do Rio de Janeiro, mais do que apenas um gênero musical, o hip-hop é uma ferramenta de expressão política e social. No Brasil, o hip-hop começou na década de 80, principalmente em São Paulo, em locais de encontro de jovens negros, pobres e moradores de periferias. O movimento se expandiu para outras regiões do país, adquirindo características locais, inclusive no Nordeste, onde foi influenciado pelo repente em ritmos caribenhos e jamaicanos. Ser reconhecido como manifestação da cultura nacional permite que o hip-hop seja contemplado nas políticas públicas, com possibilidade de ter acesso a leis de incentivo, linhas de crédito e fundos setoriais, sem contar a garantia de livre manifestação. O projeto recebeu parecer favorável do relator, deputado Inácio Arruda, do PCdoB do Ceará. Segundo ele, o movimento já é reconhecido oficialmente como manifestação cultural por estados e municípios. Para o autor do projeto, deputado Pastor Henrique Vieira, o reconhecimento oficial vai fomentar a cultura e evitar a criminalização do movimento.
25: Reconhecer o hip-hop como manifestação da cultura nacional é sair da chave da criminalização e entrar na chave do reconhecimento e da valorização. Porque o hip-hop vai acontecer e acontece independente do Estado. Mas cabe ao Estado, com política pública e investimento, ao invés de criminalizar, valorizar, fomentar e levar adiante.
24: O projeto que reconhece o hip-hop como manifestação da cultura nacional seguiu para análise do Senado. Da Rádio Câmara de Brasília, Antônio Vital.
18: Educação.
12: Beto Preto, do PSD do Paraná, comemora a criação do curso de medicina no campus de Apucarana da Universidade Estadual do Paraná, a Unespar. O deputado aponta que a medida atende a uma reivindicação de mais de 50 anos do município.
26: É uma luta de mais de 50 anos do município de Apucarana, que agora parece que realmente chegou no êxito. A Unespar é a única universidade que ainda não tinha o curso de medicina E a partir de agora, já são recursos liberados para a construção de um bloco de laboratórios, de salas de aula, e também praticamente liberado a contratação dos professores via concurso, além de estarmos muito próximos da marcação do concurso vestibular para a entrada no primeiro semestre de 2027.
0: Beto Preto ressalta que, a partir de agora, toda a rede estadual de ensino superior do Paraná passa a contar com o curso público de medicina. Ele celebra o fato de a nova graduação ampliar a formação de profissionais de saúde no Vale do Ivaí, região geográfica composta por 26 municípios.
18: Saúde.
12: Programa para recuperar crânio e face com tecnologia 3D no SUS avança na Câmara. A reportagem é de Luiz Cláudio Canuto.
2: A Comissão de Ciência, Tecnologia e Inovação da Câmara dos Deputados aprovou o projeto que institui o Programa Nacional de Reabilitação Crânio-Facial com uso de tecnologia 3D no Sistema Único de Saúde. O colegiado seguiu o voto do relator, deputado Rui Falcão, do PT de São Paulo. A reabilitação recupera aspectos anatômicos, funcionais e estéticos de pacientes com alterações provocadas por tumores, sequelas de tratamento, traumatismos e anomalias congênitas. Pela proposta, o programa vai oferecer suporte psicossocial aos pacientes e incentivar o desenvolvimento de materiais e de processos de modelagem em três dimensões. A iniciativa seria implementada por meio de parcerias com instituições de ensino e pesquisa, públicas ou privadas, para pesquisa, desenvolvimento e aprimoramento de tecnologias. O autor do projeto é o deputado Zacarias Calil, de Goiás, que afirma que, por meio do uso de scanner 3D e de exames de imagem convencionais, como tomografia computadorizada e ressonância magnética, é possível criar um modelo da superfície do rosto e do crânio do paciente, por exemplo. Assim, é possível saber que estruturas anatômicas precisam de reparação com o design pessoal de próteses e simulação do resultado final antes do tratamento. O deputado, que também é cirurgião pediátrico, afirma que o modelo já é aplicado no Brasil.
3: Em Campinas e São Paulo, nós temos um centro de tecnologia e informação que pode trabalhar juntamente com isso. Aliás, eles já fazem esse procedimento pelo SUS, que é um avanço muito grande, né? Você pegar um determinado tipo de tumor, fraturas e outras patologias, malformações, você analisar através de uma tecnologia dessa, antes de você, por exemplo, submeter o paciente a um procedimento cirúrgico. Então, um profissional, ele vai saber exatamente de que maneira ele vai atuar nesse sentido. Inclusive, mostrando para o paciente, esclarecendo, né, suas dúvidas, de que maneira ele vai ser operado.
2: O autor da proposta diz que a técnica também pode ser aplicada na odontologia, cirurgia plástica, reconstrutiva, fonoaudiologia e reabilitação. Ele afirma que o impacto orçamentário não seria muito alto, porque a tecnologia, como já vem sendo utilizada, tende a diminuir o custo.
3: Se você tem um centro de tecnologia, informação, informática, que já faz pelo SUS, então a gente só vai praticamente complementar isso aí, né? Já existe, agora falta mais investimentos, né? E com isso aí a gente consegue, através dos recursos, emendas parlamentares, para ajudar esses centros de tratamento.
2: A proposta ainda vai ser analisada pelas comissões de saúde, de finanças e tributação e de Constituição e Justiça. Em princípio, ela não precisa passar pelo plenário. Da Rádio Câmara de Brasília, Luiz Cláudio Canuto.
18: Ciência e tecnologia.
0: Raimundo Santos, do PSD do Pará, defende projeto que institui a Semana Nacional da Consciência Digital Infantil. A iniciativa, segundo o deputado, visa orientar famílias e educadores sobre os riscos da exposição excessiva às telas e os perigos de crimes virtuais.
4: Hoje o mundo da internet é como se fosse uma extensão do mundo real, é uma praça pública onde tem todo tipo de informações úteis, mas também muita coisa nociva, principalmente a criança e adolescente. Dentro dessa política de educação digital, o projeto ele visa incluir uma semana de conscientização digital voltada para educadores, para a família, uma prevenção durante esta semana ao cyberbullying, aos crimes cibernéticos, também o combate à exposição a conteúdos impróprios, a promoção da saúde mental diante do uso excessivo de telas.
12: Raimundo Santos alerta que o uso desregulado das redes sociais provoca aumento de casos de ansiedade e depressão entre os mais jovens. A proposta já avançou por 3 comissões e aguarda análise na Comissão de Constituição e Justiça.
0: Termina agora o jornal Câmara dos Deputados, produzido pela Rádio Câmara, com trabalhos técnicos de Everson Urani e apresentação de Luciana Vieira e José Carlos Andrade. Uma ótima noite para você.
12: Uma boa noite. A Voz do Brasil está de volta amanhã.
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Que o dia mais triste do teu futuro não seja pior que o mais feliz do teu passado. Que o teto nunca caia sobre ti e que os amigos debaixo dele nunca partam. Que sempre tenha as palavras cálidas em um anoitecer frio e uma lua cheia em uma noite escura. E que um caminho se abra sempre à sua porta. Que vivas 100 anos, com um ano extra para arrepender-te. Que o Senhor te guarde em suas mãos e não aperte muito seus dedos. Que teus vizinhos te respeitem, que os problemas te abandonem, os anjos te protejam e o céu te acolha. E que a sorte das colinas celtas te abrace, que as bênçãos de São Patrício te contemplem, que os teus bolsos estejam pesados e o teu coração leve. Que a boa sorte te persiga e a cada dia e cada noite tenhas um muro contra o vento, um teto para a chuva, bebida junto ao fogo, risadas que consolem aqueles a quem amas, e que teu coração se preencha com tudo o que desejas. Que Deus esteja contigo e te abençoe, que vejas os filhos dos teus filhos, que um infortúnio te seja breve e que te deixe cheio de bênçãos. Que não conheças nada além da felicidade desse dia em diante. Que Deus te conceda muitos anos de vida. Com certeza, ele sabe que a terra não tem anjos suficientes. E assim seja a cada ano, para sempre, para sempre.

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1: No exercício profissional. Marcela, revoltada por precisar trabalhar desde muito cedo, não conseguia entender o porquê de muitas situações em sua vida. Adolescente, se tornou babá de um pequenino em meio período, depois da escola. Mais tarde, trocou essa função pela de empregada doméstica, tarefa em que se manteve até o matrimônio, quando passou a cuidar da própria casa. Como precisasse colaborar com a renda familiar, tendo um filho pequeno, ela se sentiu obrigada a fazer salgadinhos para vender. Depois, conseguiu trabalho como teleoperadora. Um sentimento, no entanto, era sempre o mesmo. Nada daquilo era o que desejava fazer. Optou por continuar os estudos e adentrou a universidade, cursando psicologia, no qual, finalmente, sentiu que eram valorizados os seus talentos. Todavia, guardava certa mágoa pelos trabalhos que tivera anteriormente. Em um de seus momentos difíceis, foi conversar com uma professora em quem confiava e expôs seus conflitos. Analisada a situação, a professora propôs que ela passasse em revista detalhada seu passado e pensasse no que aprendera em cada profissão que exercera. E Marcela relatou que, como babá, aprendera a cuidar de criança e observar o seu desenvolvimento. Como empregada doméstica, aprender a cozinhar, limpar, lavar, passar a ferro. Fazendo salgadinhos, aprender a administrar o dinheiro e a lidar com pessoas diferentes. Como teleoperadora, conhecera muita gente, melhorara a sua conversação e aprendera, principalmente, a escutar. A professora, que a ouvira com interesse, lhe perguntou então: você não percebeu que todas essas profissões estavam lhe preparando para o sucesso na área da psicologia? Ser babá lhe adiantou, na prática, um ponto básico, considerando que o curso que frequenta estuda esse período da vida humana. Enquanto empregada doméstica, você se preparou para cuidar de sua própria casa, também a respeitar os desejos e vontades dos outros. Como vendedora de salgadinhos, aprendeu a lidar com pessoas diferentes e com o dinheiro, uma tarefa que nos acompanha a vida toda. Como teleoperadora, aprendeu a escutar, que é o ponto primordial no exercício da psicologia. Marcela não teve opção senão concordar e concluir: é verdade. O exercício de tarefas nos são sempre importantes. Trabalho útil é sempre trabalho abençoado que nos prepara para a vida. Todo trabalho que produz o bem e o belo tem o seu valor. Tanto o trabalho braçal como o trabalho mental são talentos que Deus nos concede para colaborarmos com o próximo e em prol do nosso melhoramento. Não existe profissão mais ou menos digna. Somos nós que valorizamos aquela em que nos encontramos, com nossa forma de executá-la. Pensemos, o que seria da salubridade do mundo sem os lixeiros? O que seria do centro cirúrgico sem quem se encarregasse da sua asepsia e dos instrumentos? Não importa a profissão, mas sim a dedicação.

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0: 23 de julho, quinta-feira. Ouça os destaques do Primeira Página de hoje. Tribunal de Contas de Mato Grosso abre investigação para apurar possíveis irregularidades nas obras da duplicação da BR-163. A Assembleia Legislativa convoca plebiscito para que moradores de Primavera do Leste e Poxoréu decidam sobre o futuro do distrito de Nova Poxoréu. O Tribunal de Justiça elege hoje 2 novos desembargadores para comporem a segunda instância do Judiciário Estadual. E no esporte, claro, tudo sobre a rodada do Brasileirão. O Flamengo atropelou a Chapecoense com um show do atacante Pedro. Isso e mais agora no Primeira Página, que está começando e segue até 8 horas da manhã. Um excelente dia para você, uma excelente quinta-feira. Eu gosto de dizer toda quinta que tá com cara de quase fim de semana, né? Pré-sexta na área, então seja bem-vindo, obrigado por escolher a gente para ficar bem informado até 8 horas da manhã. Na capital do estado, 22 graus a temperatura agora, máxima que não vai subir tanto, mas vai ultrapassar os 30 graus, tá bom, gente? Essa é a previsão. Quem tá rodando já na capital, já acordou, tá no trânsito, já percebeu que o dia tá diferente. Nós estamos sob influência de uma frente fria, que não vai derrubar as temperaturas bruscamente, mas vai mudar o cenário, como a gente já tá percebendo nesse começo de dia. Um dia com cara de que vai vir chuva, mas a princípio não tem previsão, tá, gente? É só a influência mesmo de uma frente fria que mudou o tempo por aqui e deixa com essa cara aí de que vai vir frio, mas também não teremos, tá bom? Ainda hoje a Lohane Costa chega por aqui para trazer todos os detalhes da previsão do tempo e nos atualizar também se teve alguma mudança ou não. Bom dia então para você que está na região metropolitana, você que está em Rondonópolis, Sorriso, região do Araguaia, você que está em Cáceres, na região Pantaneira, sejam todos bem-vindos. Antes de começar a edição, a gente gosta de falar sobre o dia de hoje na história. 23 de julho, um dia que destaca a história da nossa segurança pública. Conscientização sobre preservação da vida, marinha e grandes marcos da cultura pop. Vamos lá. Hoje celebramos com muito orgulho o Dia do Policial Rodoviário Federal, uma data especial para homenagear estes profissionais que dedicam vidas a garantir segurança nas nossas estradas, protegendo cidadãos, combatendo crimes do norte ao sul do país. 23 de julho também é o Dia Mundial da Baleia e do Golfinho. A data marca a entrada em vigor da moratória da caça comercial de baleias pela Comissão Baleeira Internacional. Então é um convite para atrair a atenção da proteção de todos os mamíferos marinhos ao fim da destruição dos ecossistemas naturais, tá bom, gente? Também relembramos hoje um grande marco do cinema mundial. 1984 estreava nos cinemas o filme Os Fantasmas Se Divertem, que marcou gerações com seu estilo visual único e humor ácido, tornando-se um clássico da cultura pop. Que essa quinta, então, seja de valorização para quem cuida das nossas rodovias e de conscientização ambiental. Vamos juntos! Stephanie Gomes, tudo bem? Bem-vinda! Como é que está o trânsito na nossa capital, hein? Bom dia para você.
1: Olá, Cleto. Muito bom dia para você e a todos os nossos ouvintes. Uma ótima quinta-feira a todos também, né? Um trânsito que segue um pouco mais tranquilo, obviamente, por causa do horário. Mas eu já começo trazendo um alerta para você que está no trânsito, porque a Miguel Sutil está interditada parcialmente até hoje entre o viaduto ali até as proximidades do Comper. Durante esse período, os motoristas que precisam passar por ali vão ter que usar as vias marginais para seguir viagem. Essa mudança é para dar continuidade das obras do Complexo Leblon. E os agentes de trânsito devem estar ali no local para orientar os condutores. A gente também continua o nosso giro no trânsito falando da Avenida Fernando Corrêa, onde a movimentação está bem tranquila até o momento, desde ali o Cochipó até a região da UFMT. Além dela, fluindo também, né, um fluxo bem tranquilo na jornalista Arquimedes Pereira Lima, na região do Córrego do Moinho. Por enquanto, a gente continua atualizando aqui e de olho no trânsito também, Cleto.
0: Muito bem, obrigado, Stephanie Gomes, pelas suas informações. Qualquer novidade é só nos chamar. Ainda falando de trânsito, a duplicação da BR-163, gente, está sendo investigada. Pois é, o Tribunal de Contas abriu esse procedimento para apurar possível irregularidade. Essa apuração começou após uma denúncia de falha no projeto. Então a gente vai até Sorriso conversar com a Beatriz Schaeffer, que tem mais informações. Beatriz, bom dia.
2: Olá, Cleto. Olá a todos que nos acompanham, um ótimo dia. Pois é, a denúncia foi feita pela Agrimate Engenharia, uma empresa que integra o consórcio responsável por parte da duplicação. Segundo a construtora, o projeto entregue pela concessionária apresentava diferenças em relação ao que foi encontrado na obra. Com isso, foi preciso buscar materiais em outras áreas, aumentando os custos da execução. A Nova Rota do Oeste informou que vai colaborar com o Tribunal de Contas e apresentar todos os esclarecimentos necessários. A concessionária também afirmou que esse tipo de situação é comum em contratos de grande porte e que todos os procedimentos estão sendo conduzidos dentro da legalidade. Ao receber a representação, o Tribunal de Contas entendeu que tem competência para investigar o caso, já que a Nova Rota do Oeste é controlada pelo MTPAR, empresa ligada ao governo do estado de Mato Grosso. Agora, o processo será analisado pela equipe técnica do órgão, que vai verificar se houve irregularidades na condução do contrato e também na aplicação dos recursos públicos. É claro, a nossa equipe segue acompanhando o caso e a qualquer informação eu volto. Excelente quarta-feira, excelente quinta-feira, né, a todos os nossos ouvintes e a vocês aí também no Estúdio Glass.
0: Obrigado, Beatriz. Um bom trabalho para vocês aí na região norte. Olha só, a emissão de autorizações eletrônicas de viagem bateu recorde em Mato Grosso com a chegada das férias escolares. Em junho, os cartórios registraram alta de quase 50% na emissão do documento em comparação com o mesmo período do ano passado. Essa autorização, para quem não conhece, ela é exigida para menores de 16 anos que viajam desacompanhados ou com apenas um dos pais. O documento pode ser emitido totalmente pela internet, por meio de plataforma, a plataforma e-notariado, com validação por videoconferência. A orientação é providenciar autorização antes da viagem para evitar contratempos no embarque. Na terça-feira, se não me falha a memória, a gente comentou aqui, né? Tinha muita criança na rodoviária voltando para casa por conta do fim das férias. E aí, esse dado nos mostra também que a procura foi bem grande por esse documento que é preciso na hora de viajar, principalmente para menores de idade. Vamos conversar com Alex Bettinardi, lá na região sudeste. Tem um assunto bem interessante. A Assembleia Legislativa convocou um plebiscito para que moradores de Primavera do Leste, Poxoréu, decidam sobre o futuro do distrito de Nova Poxoréu. Alex, Nova Poxoréu fica mais próximo de Primavera, né? Aí tem essa discussão, meu amigo. Quais são as informações? Já tem data esse plebiscito? O que você apurou pra gente? Bom dia.
3: Oi, Cleto, bom dia para você, bom dia aos nossos ouvintes. Pois é, o decreto publicado não muda os limites entre os municípios neste momento, tá? O que faz é convocar um plebiscito, que é uma consulta popular exigida pela Constituição para esse tipo de mudança. Na prática, os eleitores de Primavera do Leste e de Poxoréu, incluindo os moradores de Nova Poxoréu, vão responder a uma única pergunta: se são favoráveis ou contrários ao desmembramento do distrito e à incorporação da área por Primavera do Leste. Para que a proposta avance, é necessária a aprovação da maioria dos eleitores dos dois municípios. Mesmo com resultado favorável, a Assembleia ainda precisará votar uma lei para oficializar a mudança dos limites. Além disso, Cleto, a população terá acesso ao estudo de viabilidade que considera a alteração possível nos aspectos fiscal, administrativo e também social. A expectativa é que o plebiscito ocorra junto com as eleições deste ano, dependendo da Justiça Eleitoral. A discussão começou entre 2016, 2017. Em 2019, o Tribunal de Justiça suspendeu as leis que alteravam os limites. Em 2024, o STF confirmou que qualquer mudança territorial pode ocorrer após o plebiscito. A Prefeitura de Poxoréu contesta o projeto. O município afirma que o estudo usa dados populacionais diferentes dos oficiais, já que o último censo do IBGE aponta 5.516 moradores em Nova Poxoréu. A prefeitura também reforça que é contra o desmembramento e diz que seguirá acompanhando o processo. Cleto, volto com você na capital.
0: Obrigado, Alex. Bom trabalho para vocês aí. Vamos acompanhar de perto, então, esse plebiscito. Escuta só essa história. Um diamante raro foi encontrado em Juína. Pode ajudar cientistas a entender como a água é transportada para regiões profundas do interior da Terra. A descoberta foi feita por pesquisadores do Centro Nacional de Pesquisa em Energia e Materiais em parceria com cientistas de outras instituições brasileiras. O Fabrício Baldini, nosso repórter, tem mais detalhes dessa descoberta lá em Juína.
4: O estudo analisou um diamante super profundo e identificou uma inclusão formada por goetita, hematita e magnetita, que são minerais de ferro. Preservado dentro da pedra, um composto hidratado apresentou sinais de transformações que podem ter ocorrido sob pressão e temperaturas extremas no manto terrestre. Na prática, a pequena estrutura preservada dentro do diamante funciona como uma espécie de registro das transformações sofridas por minerais no interior do planeta e podem dar novas pistas sobre como compostos capazes de carregar água chegam ao manto profundo. A pesquisadora Fernanda Gervasoni explica.
5: Essa descoberta, ela revela que existem mais minerais que podem transportar água para o interior do planeta através de subduções, né, de zonas de subdução. Hidróxidos de ferro, até então, não se sabia que eles poderiam permanecer até altas pressões e altas temperaturas. Então, encontrar um hidróxido de ferro, como a goetita, no nosso diamante, né, um diamante de Juína, e totalmente encapsulado, sem contato com a superfície, revela que os hidróxidos de ferro presentes no fundo oceânico, né, das placas de subdução, eles também podem ser responsáveis pelo transporte de água para o interior da Terra, né? A ideia é continuar as pesquisas de inclusões minerais em diamantes aqui no Sirius, né, no acelerador de partículas, mas também modificar um pouco a região de trabalho, né, não só diamantes de Juína, mas a gente já tem trabalhado com diamantes de Ibraúna, na Bahia, de Coromandel, em Minas Gerais, de Guiratinga também, no Mato Grosso.
4: Apesar da descoberta, o estudo não apontou para a existência de rios ou oceanos escondidos nas profundezas da Terra. Segundo a pesquisadora, identificar minerais capazes de manter esses componentes em profundidades extremas é importante para entender como a água pode existir e também circular dentro do manto terrestre. Fabrício Baldini, para o Primeira Página.
0: Sensacional essa descoberta, né, Fabrício? Obrigado, viu, pelas suas informações. A gente aproveita agora para falar do El Niño, que deve ter impactos importantes no clima. Isso já liga o alerta também aqui para a gente. O fenômeno é caracterizado pelo aquecimento das águas do Oceano Pacífico, o que acaba alterando o padrão de vento e chuva em várias partes do mundo. Para 2026, a expectativa, a previsão, é de um evento que pode ser de moderado a forte, com possibilidade, inclusive, de ganhar mais intensidade nos próximos meses. Na prática, isso significa mudanças importantes no clima. No centro-oeste e sudeste do país, o cenário aponta para mais calor e períodos de seca, intercalando aí com chuva. A gente conversou com a Josélia Pegorim, ela é meteorologista da agência Climatempo, e alerta que quanto mais forte o El Niño, maior a chance de eventos extremos. Vamos ouvir.
6: Esse aquecimento, tanto do oceano quanto da atmosfera, é monitorável. Nós temos satélites meteorológicos, estações meteorológicas que fazem esse acompanhamento constantemente. O que tem se observado é que a temperatura está subindo cada vez mais. A última projeção da NOAA, que é um dos principais centros de monitoramento do clima global, indicou que a probabilidade de nós termos um El Niño forte, muito forte, aumentou para 81%. O El Niño já está acontecendo, está em desenvolvimento, mas o seu ponto alto, o seu máximo, deve acontecer na primavera de 2026.
0: Muito bem, obrigado a Josélia Pegorim, meteorologista da agência Climatempo. Ontem eu conversei com o secretário de Defesa Civil aqui de Cuiabá, o coronel Alessandro, a gente bateu um papo para falar sobre essa estiagem, né? Ele me falou que do começo do ano até agora teve uma redução no número de queimadas, de incêndios aqui na capital, se comparado com o ano passado. Mas ele reconhece que a gente ainda não está no período crítico. Nós vamos entrar agora no período de estiagem e aí que a atenção tem que estar redobrada. Inclusive, por falar aqui na capital, na próxima quarta-feira, se não me falha a memória, vai ter um lançamento de um programa, de uma força-tarefa que vai ser realizada entre Prefeitura e Corpo de Bombeiros. Então, a Defesa Civil e o Corpo de Bombeiros vão atuar juntos no combate aos incêndios urbanos. Vamos falar muito sobre esse assunto ainda, mas o mais importante de tudo é a conscientização ambiental da população. Vamos para o intervalo, 6h48, fazer a primeira pausa. Daqui a pouco a gente fala sobre a morte de um secretário de Cáceres e também vamos falar sobre uma apreensão de cocaína que teve uma reviravolta, né? Um laudo da Polícia Federal apontou que a substância encontrada na madeira apreendida em Cáceres e Corumbá, gente, não era cocaína. Daqui a pouco nós vamos contar mais sobre isso. Quero aproveitar para trazer para você informação sobre a nova regra do feriado no comércio. Você já está sabendo disso? Pois é, o trabalho no comércio durante os feriados vai depender de acordo entre sindicatos de trabalhadores e empregadores. A nova regra foi oficializada pelo Ministério do Trabalho, passa a exigir que a autorização esteja prevista em convenção coletiva para a maioria dos estabelecimentos. Farmácias, postos de combustíveis, hotéis, bares, restaurantes e outros serviços essenciais continuam autorizados a funcionar nos feriados sem essa negociação. As novas regras não alteram o funcionamento do comércio aos domingos. A orientação, então, é a seguinte: empresas e trabalhadores precisam acompanhar as convenções de cada categoria antes de cada feriado. O governo federal anunciou a liberação de 18 bilhões e meio de reais em crédito para empresas afetadas pelas novas tarifas dos Estados Unidos e também pela instabilidade no Oriente Médio. O pacote, ele faz parte do programa Brasil Soberano, que vai atender setores como aço, alumínio, indústria automotiva, madeira, máquinas, fertilizantes e indústria farmacêutica, né? Do total, 13 bilhões e meio de reais irão de recursos já disponíveis e 5 bilhões de reais serão liberados pelo BNDES. As empresas que aderirem ao programa vão ter que cumprir regras, manutenção de parte dos empregos. O governo afirma que continua negociando com os Estados Unidos para reduzir os impactos das tarifas sobre as exportações brasileiras. Então, o plano, digamos assim, de socorro às empresas afetadas pelo tarifaço dos Estados Unidos, a liberação de quase 19 bilhões de reais em crédito para essas empresas. Ainda nesse assunto, né? O G1 destaca aqui, ó, como as empresas brasileiras tentam driblar o tarifaço, setores atingidos e governo divergem sobre a reciprocidade aos Estados Unidos, né? O governo federal gostaria de aplicar a lei da reciprocidade aos Estados Unidos, mas as indústrias pensam que não é uma boa. O governo também busca mercados enquanto aguarda uma possível nova taxa, né? Porque além dessa que a gente já entrou em vigor, tem uma nova taxa que vai entrar em vigor em breve de 12,5%. Então o governo federal está buscando também novos mercados para reverter essa situação. Fala de eleição, 6h51. 2 milhões e meio de eleitores estão aptos a votar em Mato Grosso nas eleições deste ano. O número representa um crescimento de 7% em relação à eleição de 2022. A maioria do eleitorado, e aí a gente está falando aqui de quase 94%, já tem cadastro biométrico, índice acima da média nacional. As mulheres são a maior parte dos eleitores, representam 51% do total. A faixa etária mais numerosa é de 40 a 44 anos, com 278 mil pessoas. Do total de eleitores, 2,3 milhões têm voto obrigatório, enquanto 303 mil estão no grupo do voto facultativo. Os dados são do Tribunal Regional Eleitoral e do Tribunal Superior Eleitoral e ajudam, por exemplo, traçar o perfil do eleitorado para as eleições de 2026. Esse dado aqui, ó, mulheres são a maior parte dos eleitores, representam 51% do total. Muitas vezes a gente acaba não vendo tantas mulheres nesses setores da política, mas elas são maioria na hora do voto. Antes do intervalo, quero convidar você para acessar uma reportagem lá no nosso portal, o G1 Mato Grosso, uma reportagem que foi, digamos, especial, né? Porque ela foi monitorar, fazer um acompanhamento das promessas de Mauro Mendes e Otaviano Pivetta, governador e vice, ampliar o ensino integral e programa de cirurgias eletivas. Meta de implantação do BRT não foi cumprida. Então, o levantamento do G1 mostra quais compromissos de campanha foram cumpridos em 3 anos e meio de mandato. Acesse o G1 Mato Grosso, lá tem essa reportagem para você conferir as promessas e se elas foram cumpridas ou não. 6h53, pausa rápida, nós já voltamos com mais informação para você.

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0: De volta para você que tá ligando o rádio agora, um bom dia, você que tá indo pro trabalho, no carro, você que tá levando o filho pra escola, você que tá com o radinho de pilha ou você que tá fazendo atividade física com fone de ouvido, uma excelente quinta-feira. Na capital, 22 graus, hoje com máxima de 32, o tempo tá bem diferente, né? A gente já comentou sobre isso um pouquinho, a influência de uma frente fria que não vai trazer frio, mas que mudou o cenário na manhã de hoje por aqui. Ainda girando com a informação, vamos lá para Cáceres conversar com a Fernanda Piva, porque a região de fronteira, o município, amanheceu, tá de luto. Vamos entender com a Fernanda, que nos traz as informações. Bem-vinda, Fernanda.
1: Bom dia, Cleto. O secretário municipal de Agricultura de Cáceres, Wilson Sato, morreu nesta quarta-feira, aos 57 anos, vítima de um infarto. Ele passou mal, foi socorrido e levado ao hospital, mas não resistiu. Servidor público de carreira, Wilson era formado em Ciências Biológicas pela UNEMAT e ocupou diversos cargos na administração pública. Estava à frente da Secretaria de Agricultura, onde desenvolvia ações voltadas ao fortalecimento da agricultura familiar, apoio aos pequenos produtores e manutenção de estradas rurais. Em nota, a Prefeitura de Cáceres lamentou a morte do secretário e destacou a dedicação de Wilson Sato ao serviço público e ao desenvolvimento do município. O velório é realizado na capela da Pax Silva, que fica aqui no centro de Cáceres.
0: Fernanda, continua com a gente para falar de um outro assunto. A apreensão, que poderia ser a maior de cocaína da história do Brasil, teve uma reviravolta, né? Laudos da PF apontam que a substância encontrada em madeira apreendida aí na cidade, também lá em Corumbá, no Mato Grosso do Sul, não era cocaína. O que você tem de informação sobre isso, Fernanda?
1: Laudos do Instituto Nacional de Criminalística da Polícia Federal concluíram que as amostras coletadas em cerca de 260 toneladas de madeira apreendida na fronteira, aqui com a Bolívia, deram resultado negativo para a cocaína. A carga foi interceptada no dia 21 de junho em 8 caminhões, sendo 4 aqui em Cáceres, Mato Grosso, e 4 em Corumbá, no Mato Grosso do Sul. Na época, exames preliminares indicavam a presença de cocaína líquida impregnada na madeira. A estimativa era de que a carga pudesse conter cerca de 20 a 50 toneladas da droga, o que faria da operação a maior apreensão da história do país. Agora, a perícia identificou apenas substâncias naturais presentes na madeira. A Polícia Federal ainda não se pronunciou sobre os laudos e a Receita Federal informou que ainda não teve acesso ao resultado definitivo. Eu volto com você em Cuiabá.
0: Muito obrigado, Fernanda. Eu imagino o prejuízo às transportadoras, né? Durante todo esse período, a carga retida, passar por perícia e agora constata de que não tinha cocaína, era apenas substância natural da madeira. Como que vai ficar isso, hein? A acompanhar, né, os próximos desdobramentos. Mais uma pausa, você de Rondonópolis e Sorriso, após os comerciais, tem notícias da sua região. E você de Barra do Garças, região do Araguaia, fica com a melhor programação musical.

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0: Olá, um ótimo dia para você que acompanha a nossa programação aqui na 101. Hoje é quinta-feira, dia 23 de julho. Primeira página está no ar, agora são 7h03. É hora de notícias aqui no seu rádio. Por aqui é Elka Candelária te fazendo companhia. Já já ao meu lado vai estar Alex Bettinardi, também aqui no comando do Primeira Página, com as principais notícias de Rondonópolis e da nossa região. Nesse momento faz 23 graus em Rondonópolis, mas olha, o dia promete esquentar, viu? Já já também teremos a nossa previsão do tempo. E aí, como que tá começando o seu dia? Tá no trânsito? Tá em casa, levando as crianças para a escola? Manda mensagem para cá, participa com a gente pelo 996-63-2522. Quinta-feira tá apenas começando e você é muito bem-vinda, muito bem-vindo aqui no Primeira Página. Vamos aos destaques dessa edição.
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0: Policiais penais da penitenciária Major Eldo Sá Correia, Mata Grande, fizeram novas apreensões de materiais ilícitos durante uma operação na unidade. Vamos falar também sobre o trânsito na edição de hoje. A quinta-feira começa com interdições parciais em vários pontos aqui da cidade, então atenção você motorista. E hoje tem entrevista ao vivo para falar sobre o Julho Verde, um mês de conscientização e prevenção do câncer de cabeça e pescoço. Primeira Página também traz oportunidades para quem ainda não terminou o ensino médio, para concluir o curso com o ensino técnico. Vamos falar desse assunto, que vem do Instituto Federal aqui da cidade. O governo federal editou uma medida provisória que cria novas condições para produtores renegociarem os débitos rurais. E ainda, a Receita Federal inicia hoje, às 9h, uma parada do programa no Sistema de Cadastro Nacional da Pessoa Jurídica. O serviço ficará fora do ar até segunda-feira para a implantação do CNPJ alfanumérico. O Primeira Página já está no ar.
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0: 7h05, seja muito bem-vindo, bem-vinda ao nosso jornal Primeira Página com as principais notícias de Rondonópolis e da nossa região até às 8h. Começamos com notícias do setor policial, porque policiais penais da penitenciária Major Eldo Sá Correia, Mata Grande, fizeram novas apreensões de materiais ilícitos durante uma operação na unidade. Durante a revista geral, no raio 2, os detentos foram retirados das celas e levados para a quadra esportiva, enquanto as equipes realizavam ali as buscas. A ação durou cerca de 3 horas e terminou sem registro de ocorrências. Ao todo, foram apreendidas 3 porções de cocaína, 4 porções de maconha, além de 8 aparelhos celulares, 7 fontes e também 6 cabos USB e 5 fones de ouvido. Segundo a direção da penitenciária, as revistas são realizadas periodicamente para impedir a entrada e a permanência de materiais ilícitos, além de reforçar a segurança e a ordem e a disciplina dentro da unidade prisional. Vale a gente reforçar que esse mês, por exemplo, já foram realizadas várias operações ali na Mata Grande e toda vez que tem essa fiscalização mais intensa dentro da unidade, vários aparelhos celulares são apreendidos. Então, a Polícia Penal tem feito esse trabalho para inibir que mais objetos entrem para dentro da penitenciária. E a Secretaria Municipal de Mobilidade Urbana informa que haverá interdições no trânsito. Então, atenção você motorista. Está pegando trânsito para ir para o trabalho, levar a criançada para a escola? Fique bastante atento, porque desde ontem nós estamos recebendo vários vídeos e também reclamações, né, do caos que está se formando ali na região da Avenida dos Estudantes por conta das obras que estão sendo feitas na região. Para hoje, a Secretaria de Mobilidade Urbana informou que tem mais interdições. Dessa vez, o tráfego vai ficar parcialmente ali na rotatória da Avenida dos Estudantes com a UFR. E também um outro ponto é a rotatória do Parque de Exposições com a Avenida dos Estudantes. Essas interdições devem começar daqui a pouco, seguindo até às 10 horas da noite, para obras de asfalto que estão sendo feitas ali naquela região. A secretaria solicita que os motoristas evitem esses trechos interditados e busquem rotas alternativas. vagas. Então, só reforçando mais uma vez, interdição na rotatória da UFR com a Avenida dos Estudantes e também na rotatória do Parque de Exposições. 7h08, a gente segue ainda falando de trânsito, porque tem mais um trecho aqui dentro da cidade que é bem movimentado, que também está sofrendo uma alteração e vai ter essa alteração durante aí 7 dias. É a rua São Sebastião, na Vila São Sebastião 2, ali na região da Vila Cardoso, Vila Porocho. Essa rua, ela está totalmente interditada para obras de adequação da canaleta. Esse é um trecho bastante movimentado e utilizado principalmente para aqueles motoristas que vão ali em direção à Avenida Brasil. A previsão é que essa interdição dure cerca de 7 dias e durante esse período, a orientação é evitar o local e utilizar uma rota alternativa, como por exemplo, a Rua das Associações, que fica ali bem pertinho, e também a Avenida Brasil, que fica na quadra de cima. A recomendação é que os motoristas saiam de casa com um pouco mais de antecedência e evitem esse bloqueio que está sendo uma obra de canaleta que está sendo realizada ali naquela região. Falando de canaletas, quem dirige, né, aqui por Rondonópolis sabe bem, né, o transtorno que é quando uma canaleta ela está ali desnivelada. E isso causa um transtorno no trânsito no dia a dia. Só que agora, em vários pontos, elas estão sendo refeitas para melhorar o trânsito e também a drenagem das ruas. Para você que passa principalmente de carro ou de moto, em alguma esquina que tem ali aquele desnível, direto você deve sentir que esse era um problema bem comum aqui em Rondonópolis. Mas o município está tentando mudar essa situação e obras estão sendo feitas. Esse tipo de estrutura, quando fica desnivelado, obriga o condutor a reduzir ali bruscamente a velocidade e muitas vezes acaba danificando os veículos. Além disso, em dias de chuva, o problema pode piorar com o acúmulo de água. Segundo a Prefeitura de Rondonópolis, 18 canaletas já foram reconstruídas em diferentes regiões aqui da cidade. A nova estrutura está sendo feita com concreto e com nivelamento, o que deve garantir mais segurança e melhorar a drenagem e também dar mais fluidez ao trânsito. A expectativa é que outros pontos que também apresentem problemas sejam recuperados nos próximos meses, reduzindo aí então uma das principais queixas de quem circula pelas ruas aqui de Rondonópolis. 7h11, ele chegou Elka. Por aqui. Bom dia, Alex.
2: Bom dia pra você também, bom dia a todos os nossos ouvintes. Sabe aquele problema na rebimboca da parafuseta? Na hora da gente começar o jornal, sempre tem um probleminha técnico e aí você tem que sair correndo pra dar tudo certo. Mas tá resolvido, tá?
0: Mas o bom brasileiro é assim, ele resolve ali tudo de última hora.
2: Tem que dar um jeito, não pode deixar a peteca cair. Elka, e a gente já volta agora falando de um assunto importante de saúde. Nós estamos no mês de julho, representado pela cor verde, que chama atenção para conscientização e prevenção do câncer de cabeça e pescoço. Esse mês a gente está falando bastante sobre isso, porque é muito sério, gente. Infelizmente, cerca de 80% desses tumores ainda são descobertos em fases avançadas. Isso tá errado, né? Quando o diagnóstico é precoce, já no começo, as chances aumentam de vida para as pessoas. E para falar sobre os sinais de alerta, os fatores de risco e também a importância de procurar um médico bem cedo, a gente recebe aqui ao vivo o Dr. Carlos Henrique Fortes, cirurgião de cabeça e pescoço. Doutor, bom dia. Seja bem-vindo ao Jornal Primeira Página. É um prazer te receber aqui e falar desse assunto, a campanha Julho Verde. Que tipos de câncer a gente está falando, doutor, quando diz câncer de cabeça e pescoço?
3: Bom dia. Obrigado pela presença aqui na Primeira Página. O câncer de cabeça e pescoço, ele é um câncer muito comum na população, né? Isso. Então, essa campanha visa a gente fazer a conscientização sobre prevenção e diagnóstico precoce. Como você disse, Alex, 80% dos pacientes já são diagnosticados em fase avançada.
2: Doutor, a população conhece bem esse assunto ou ainda não? Às vezes acha que é algo do dia a dia ou então tá ligado à idade. Quando é que ela percebe que algo tá errado na vida dela que ela precisa buscar um médico?
3: Infelizmente, a população não tem essa conscientização. Né? E é isso que a campanha traz. Então a campanha tem um propósito de alertar as pessoas, a população, sobre os fatores de risco, que é o cigarro, a bebida e as más condições de tratamento de cuidados bucal, e os sinais de alerta, que os principais são aquela ferida na boca que não cicatriza, aquela dor de garganta que mesmo tomando um remédio anti-inflamatório não melhora, ou aquele caroço no pescoço que passa de 2 semanas e não some. Esses são os sinais de alerta que a gente orienta toda a população e todos os colegas da área de saúde, médicos, dentistas e enfermeiros, a quando o diagnóstico no paciente, encaminhar para um serviço de referência para dar continuidade aí no diagnóstico.
2: O Elka, antes de você fazer essa próxima pergunta, deixa eu falar uma coisa, doutor. É igual em outras situações, às vezes os homens principalmente acham, não, tá tudo certo, isso aqui vai curar, isso aqui é passageiro, e quando vê...
0: Vai empurrando,
2: não,
0: né?
2: Não é?
3: Por esse motivo que é mais comum em homens o câncer de cabeça e pescoço.
2: Né?
3: Além dessa situação, os homens bebem mais e fumam mais também.
2: Tem então, esse problema
3: isso,
2: também.
3: Tem, por isso que é mais frequente nos homens.
0: E por falar justamente nisso, doutor, no início do mês a gente falou muito desse assunto também, porque é um tema muito importante, e a partir daí surgiram várias dúvidas, principalmente dos ouvintes. Por exemplo, a gente sabe que o álcool e o cigarro são ali as piores influências para esse tipo de câncer. Mas a pessoa, às vezes, ali ela já parou de fumar há um certo tempo, há 1, 2 anos, ela ainda tem o risco de ter esse tipo de câncer, mesmo tendo parado?
3: Tem. A gente considera que o pessoa está livre dos efeitos nocivos do tabagismo, principalmente, após 15 anos de ter parado de fumar. Então, ele só vai ficar a risco das complicações oncológicas, cancerígenas do cigarro, 15 anos depois de ter parado de fumar.
2: Eu gostaria que o senhor explicasse pra gente essa relação que tem também com o HPV, né? Que é um vírus sexualmente transmissível. Isso tem feito casos também em pessoas mais jovens, doutor?
3: Tem. O HPV, ele é o principal fator de risco em jovens, né? Em jovens e em mulheres, né? Na faixa dos 30, 25, 35 anos. O mesmo HPV que é relacionado ao câncer de colo de útero na mulher, ele tem a relação com o câncer de orofaringe, né, nos cânceres de cabeça e pescoço.
2: E aí seria tão fácil prevenir uma vacina, a prevenção durante o sexo?
3: Justamente, a prevenção é justamente essa, é a vacina, é a prevenção durante o sexo, o uso de preservativos.
0: Quando esse tipo de câncer, ele é identificado no início, quais são as chances de cura, doutor?
3: O câncer de cabeça e pescoço, ele é um câncer que hoje, quando diagnosticado precocemente nos estágios iniciais, a taxa de cura é em torno de 95%.
2: Uma dúvida, agora já começou uma consulta aqui, viu, Elka? Uma dúvida muito comum também é a rouquidão. É um sinal de problema grave, de repente, não, a minha família sempre foi assim, a gente tem essa voz... Mas pode ser um alerta, precisa procurar um especialista, doutor?
3: Sim, a rouquidão é um sinal de alerta para o câncer de laringe. E é um câncer muito comum na população, com relação com o tabagismo, etilismo e o HPV. E geralmente preocupa quando? Quando ele passa de 2 semanas e não melhora. 2 a 3 semanas. Então aquela pessoa que fica rouco 1, 2 dias e melhora, não é preocupante. Mas aquela rouquidão que persiste e que não melhora com os remédios caseiros ou a primeira consulta no médico, ela é uma rouquidão preocupante.
2: Tem que cuidar.
0: E é um tipo de tratamento que é oferecido de graça pelo SUS. A pessoa, ela pode procurar esse atendimento.
3: Nós temos atendimento no ambulatório do SUS aqui em Rondonópolis. O tratamento via Rondonópolis também, através do hospital da Santa Casa de Rondonópolis, tem todas as condições de tratamento.
2: Hein, doutor? E parece que também está tendo uma campanha no SEADAS. O que que vai acontecer por lá? A população pode tirar dúvidas? É o primeiro passo, de repente?
3: Sim, pensando nesse programa Julho Verde, agora no sábado, dia 25, nós vamos fazer uma campanha de atendimento para diagnóstico precoce desses casos. Então vai ser feito exames de triagem, rotina, né, exames rápidos, visando identificar esses fatores de risco, né, e esses sintomas que nós já alertamos aqui, para que a gente possa fazer diagnósticos precoces e conscientização da população.
2: E quantas vidas não se salva, né, numa ação como essa que vai acontecer aqui? Então é muito fácil. Repete pra gente, quando vai acontecer?
3: Sábado, dia 25.
2: Sábado agora.
3: A partir das 7 horas, das 7 às 10 horas, no SEADAS.
2: Tem que pegar a senha, chega lá, como que é o atendimento?
3: Somente chegar lá, levar a identidade, documento, cartão SUS, para que seja encaminhado para o atendimento.
2: Quero falar com o Dr. Carlos, é assim que funciona.
3: Justamente, vim participar da campanha, não será só eu que estarei lá, vai ter toda uma equipe de médicos na cidade, otorrinos, cirurgião de cabeça e pescoço e oncologistas que estão colaborando e participando dessa campanha com a gente.
2: Fechou, doutor. Valeu, muito obrigado. A gente conversou aqui com o doutor Carlos Henrique Fortes, trazendo então esclarecimentos para o Júlio Verde, né? Gente, vamos cuidar da saúde. Doutor, muito obrigado, hein?
0: Obrigada, doutor.
3: Obrigado vocês pela oportunidade.
2: Vamos fazer intervalo rapidinho, agora 7h18. A gente volta daqui a pouco do intervalo e tem oportunidade para jovens. Você que tem mais de 18 anos, não terminou o ensino médio. Olha que oportunidade legal. Você pode terminar o ensino médio, também fazer um curso técnico junto com o ensino médio. Daí como você vai sair bem mais preparado para o mercado de trabalho. Tudo isso e muito mais, rapidinho a gente volta. Indicadores econômicos. No mercado financeiro.

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0: 7:22, estamos de volta com a primeira página, as principais notícias de Rondonópolis, da nossa região. Tem participação de ouvintes por aqui. A nossa amiga Maria Goretti está mandando um bom dia, uma ótima quinta-feira. Bom dia para você, Maria Goretti. Ótima quinta-feira. O seu José Reis, lá da região do Conjunto São José, ele enviou umas fotos aqui pra gente, dizendo, Alex, de uma demanda que a gente está acompanhando desde a semana passada. Seu José Reis tinha cobrado a limpeza e os reparos lá da praça do Conjunto São José 2. A gente procurou a Prefeitura de Rondonópolis, que disse que faria a limpeza da praça ainda nesta semana e que os reparos ali das coisas que estão quebradas, como banco, trava de gol, isso seriam colocados ali no cronograma para que fosse arrumado. Seu José, então, informou pra gente que a limpeza já foi feita.
1: É.
0: A limpeza da praça foi feita ontem. Então, o pessoal ali do Conjunto São José já tá mais feliz. Um problema a menos. O restante das demandas, seu José, tá no cronograma da prefeitura, a gente segue acompanhando e o senhor também ajuda a gente a monitorar para saber quando o problema vai ser resolvido. A Virlei, nosso ouvinte fiel aqui também do Primeira Página, mandou mensagem pra gente falando a respeito da entrevista que a gente estava agora há pouco sobre a importância, né, dessa campanha Julho Verde. Virlei, inclusive, com algumas dúvidas. Virlei, reforço para você, então, para procurar o SEADAS no sábado, a partir das 8 horas da manhã, vai estar tendo essa campanha super bacana de conscientização, orientação do Julho Verde. Dá uma passadinha lá, conversa com o médico, é no SEADAS, a partir das 8 horas da manhã, no sábado. E você, nosso ouvinte, está começando essa quinta-feira também ligada aqui na 101? Manda sua mensagem para cá no 99663-2522.
1: Atenção para essa oportunidade. Se você tem 18 anos ou mais e ainda não terminou o ensino médio, quer fazer um curso técnico para fazer a diferença no mercado de trabalho, o IFMT tem uma oportunidade para você fazer o ensino médio técnico em administração por meio do EJA. Sobre esse assunto, a gente conversa agora com a professora Jordana Lenhardt. Professora, bom dia, tudo bem?
2: Bom dia, bom dia.
1: Eu quero saber mais sobre esse curso do ensino médio técnico em administração para maiores de 18 anos, né? Aquela pessoa que não terminou ali o ensino médio, agora pode terminar e

0: ainda fazer um curso técnico, é assim?
1: Exatamente, o IFMT traz uma oportunidade inovadora, né, para os estudos, para a educação daqueles que pretendem ou que querem conquistar um futuro melhor. Então, pessoas maiores de 18 anos, né, jovens e adultos, pode ser até pessoa que tenha concluído o ensino médio, se quiser fazer aproveitamento de estudos. Então, essa oportunidade, nós temos 19 vagas para as pessoas fazerem um curso técnico em administração integrado ao ensino médio, num período curto de 2 anos e com 80% das aulas à distância.
0: Olha
1: então,
0: que legal.
1: Só 20% no campus do IFMT.
2: E é uma ótima oportunidade, professora, porque a pessoa, ela conclui ali e já sai preparada para o mercado de trabalho.
1: Sim, é, a questão do diploma, né, é um pouco diferente. A pessoa tem noções, né, de logística, de contabilidade, da parte administrativa, de recursos humanos. Então, é um curso técnico em administração, em um curto período, boa parte à distância, para realmente favorecer aquelas pessoas que, por algum motivo, pararam de estudar, mas que querem conquistar, nesse momento, uma vaga melhor para o mercado.
2: Para a gente entender melhor, você falou aí um curso à distância. Como que vai funcionar? Ele é parcialmente ele presencial, um pouco à distância? Como que vai ser essa logística?
1: Então, são algumas aulas presenciais, né? De forma geral, uma aula por semana, mas pode acontecer um pouco mais. É, o restante das atividades é feita de casa, né? Ou junto à comunidade. Então, 80% da carga horária do curso é feita fora da unidade escolar, né? Fora da instituição.
0: Professora Jordana, esse curso é modular?
1: Modular, exatamente. É. Então, são pequenos módulos de cada disciplina, diferente daquilo que se faz na escola, né, regular.
0: Entendi. E aí dá para o aluno se organizar e fazer justamente para aquelas pessoas, né? Às vezes trabalha o dia inteiro, não tem tempo, né? Chega à noite, precisa estudar.
1: Exatamente. Então, a ideia é dar um acompanhamento, uma flexibilização diferente para que essas pessoas possam, né, conquistar uma vaga um pouco melhor.
0: E aí, quando que eles terminam? Sai com 2 diplomas?
1: Sai com o diploma de ensino médio, para quem não tinha, uhum, né? Junto com um diploma de curso técnico em administração.
0: E o mercado, Elka, por exemplo, na questão do curso técnico em administração, é um mercado bom, profissional, professora?
1: Excelente, é muito amplo, é? Né? As pessoas podem atuar em diversas áreas. Na verdade, a maioria das empresas, como é que vai funcionar se não tiver a parte administrativa?
0: É verdade.
2: Como que está sendo feita as inscrições, professora? Por onde que essa pessoa interessada ela pode procurar? Até que dia? Como que está esse processo?
1: Tá, a maioria das inscrições tem sido feitas online. Então é o seletivo.ifmt.edu.br. Importante que não é o .com.br, é .edu.
0: É o edu, né, de educação.
1: Exatamente. Mas pode procurar o IFMT também, né, na secretaria ou mesmo no nosso departamento de ensino. A gente pode ajudar.
2: E aí é só inscrição ou o aluno ali ele tem que passar por algum processo seletivo, uma prova?
1: Não, não. Nesse momento nós temos as inscrições e aí vai ser feito um sorteio, né, em relação às vagas. Mas é bem tranquilo o acesso, né, à população de jovens e adultos que estiver procurando por uma oportunidade, né? Investir em si mesmo e voltar ao mercado de trabalho um pouco diferente, acho que é uma grande oportunidade.
0: E não fica pensando muito não, se você quer fazer o curso, já aproveita, porque termina as inscrições agora, né? Dia 26.
1: Exatamente, o próximo domingo, né?
0: Tem uma taxa?
1: Não, não tem taxa.
0: Não tem taxa.
1: Não, não tem custo nenhum.
0: Só fazer a inscrição e já começar a estudar.
1: Exatamente.
0: Começa o quê? Em agosto?
1: Agosto, início de agosto.
0: Que joia isso.
2: E tem muita gente que tem receio, às vezes ficou ali alguns anos sem estudar, não terminou e tem receio de voltar, até com medo mesmo, né? Que recado que a senhora deixa para esse público que ficou interessado, mas tem ali aquele pezinho de medo para voltar a estudar?
1: Primeiro que não tenha medo, né? Então é uma oportunidade desenhada para esse jovem, para esse adulto, para essas pessoas. É flexibilizado, é acompanhado, então tem uma, vamos dizer assim, um ensino diferente, próprio e preparado para atender essas pessoas.
0: Lógico, e já termina esse curso daqui a pouco, aí você pode fazer uma faculdade, vida que segue, né, professora?
1: Exatamente.
0: Muito obrigado pelas informações. Então procura o IFMT de Rondonópolis. Fica na Vila Mineira, né?
1: Exatamente.
0: Uhum. Procura ou então acessa pelo site ifmt.edu.br. Lá você também encontra o atalho para fazer a sua inscrição. Valeu, professora. Obrigado.
1: Muito obrigada. Nós agradecemos.
2: Obrigada, professora.
0: O SESI Mato Grosso está com inscrições abertas para o programa Um Senhor Estágio. Olha que legal. Voltado para quem tem 50 anos ou mais e quer retornar ou entrar no mercado de trabalho. Eu estou até dando risada, Elka, porque eu vi até um filme outro dia. que fala justamente do estagiário.
2: Eu adoro aquele filme.
0: É muito bom.
2: Muito bom.
0: Olha só, as vagas são para as áreas administrativa, financeira, tem vagas para Cuiabá, Várzea Grande, Sinop e Rondonópolis, com bolsas de até R$ 1.800. Chance de ganhar cursos técnicos no Senai, MBA em gestão de projetos, o prazo vai até o dia 31 de julho, então não perca tempo. Superintendente do SESI Mato Grosso, o Alexandre Serafim, destaca a importância do programa Um Senhor Estágio.
3: É uma iniciativa que a gente tem de exclusivamente atender as pessoas com 50 anos ou mais, justamente para mostrar que a experiência tem um valor e que também nunca é tarde para aprender, né? Se qualificar e construir uma trajetória profissional. E nessa edição a gente ampliou as oportunidades, tá? Além da bolsa remunerada de estágio, que vai aí desde um pouco mais de R$ 800 até R$ 1.800, os participantes selecionados também poderão concorrer a bolsas de estudo. Isso mesmo, bolsa de estudo para curso técnico no Senai e também, olha só, uma bolsa integral para um MBA de gestão de projetos em parceria com a Unisenai também. Ou seja, além da pessoa não só voltar para o mercado de trabalho, ela também vai ter oportunidade de investir na própria formação. Isso é muito bacana, né? Ao todo, vão ser 5 vagas distribuídas entre Cuiabá, Várzea Grande, Sinop e Rondonópolis. Vai ter oportunidade para as pessoas que estão cursando ensino médio, graduação e pós-graduação. Inclusive, quem ainda não concluiu o ensino médio também pode participar, tá? Desde que tenha disponibilidade para fazer a educação de jovens e adultos aí do SESI, a nossa tão famosa EJA. O grande diferencial desse programa é justamente unir a experiência que as pessoas já adquiriram ao longo da vida com novas oportunidades de desenvolvimento. Eu acredito muito que ambiente de trabalho com diferentes gerações sejam mais ricos, mais colaborativos e inovadores, e a indústria tem muito a ganhar como profissionais que acumulam conhecimento e vivência. E fica atento aí, as inscrições ficam abertas até o dia 31 de julho e pode ser feita pelo portal do programa.
0: Vamos fazer um intervalo rapidinho, agora 7:30. A gente já volta com mais informações. Ó, depois do intervalo a gente vai trazer alguns assuntos sobre o agro, também sobre economia e muito mais no Primeira Página. Vai participando por aí pelo nosso WhatsApp 9663-2522.
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0: 7:35, de volta com o Jornal Primeira Página. Excelente dia para você. O mercado da carne bovina acendeu um sinal de alerta para o Brasil, e especialmente para Mato Grosso. O colunista Gustavo Oliveira explica por que depender de um único comprador se tornou um risco para a pecuária brasileira.
1: Bom dia e uma excelente quinta-feira a você, fã da Centro América FM, que sempre nos acompanha aqui no Primeira Página. Coluna de hoje é sobre uma importante lição que o mercado de carne bovina trouxe para o Brasil inteiro, especialmente para Mato Grosso. Bom, gente, a China continua sendo o principal destino da nossa carne bovina exportada e responde por cerca de metade de tudo que o Brasil manda para o exterior. Essa parceria foi fundamental nos últimos anos para o crescimento da pecuária brasileira, mas os acontecimentos das últimas semanas mostram também o risco de concentrar tantas vendas em um único mercado. O que acontece é que a China estabeleceu uma cota anual de importação de carne brasileira com uma tarifa menor. Quando esse limite é atingido, o que aconteceu em julho agora, passa a valer uma alíquota muito mais elevada, encarecendo as exportações brasileiras e reduzindo a nossa competitividade. Com essa cota esgotada, diversos frigoríficos diminuíram o ritmo dos abates, alguns concederam férias coletivas e as consequências apareceram rapidamente no campo. Aqui em Mato Grosso, a arroba do boi, que chegou a superar os R$350 em Brasil em abril, hoje gira em torno de R$306. Esse episódio mostra como uma decisão comercial tomada do outro lado do mundo pode afetar em poucos dias o preço recebido pelo pecuarista mato-grossense. Mas a principal reflexão vai além da pecuária. Vivemos um momento em que o comércio internacional está cada vez mais marcado por tarifas, cotas, barreiras sanitárias e disputas geopolíticas. A tendência mundial é de cada vez mais protecionismo, não de menos. Nesse ambiente, depender excessivamente de poucos compradores se tornou um grande risco estratégico. O Brasil é um dos maiores produtores de carne do planeta e produz de maneira eficiente e competitiva. Nós temos aqui tecnologia, produtividade, qualidade sanitária e capacidade para atender os mercados mais exigentes. O desafio agora não é produzir mais, mas vender para mais destinos. Diversificar mercados deixou de ser apenas uma oportunidade comercial, passou a ser uma estratégia de segurança econômica. Quanto maior for a nossa carteira de clientes, menor será o impacto quando um país mudar as suas regras ou criar novas barreiras. Em um mundo cada vez mais imprevisível, a competitividade continua sendo fundamental, mas ela precisa caminhar ao lado da diversificação. Afinal, para quem exporta, ter muitos clientes é tão importante quanto produzir um bom produto. E o Brasil precisa aprender essa lição, porque já sofreu duras penalidades por causa de tarifas e barreiras do governo norte-americano, do presidente Donald Trump, e agora começa a sofrer barreiras em outros mercados que atende. Grande abraço a todos e até semana que vem aqui no Primeira Página.
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0: Em Alto Garças, a saca da soja está cotada hoje a R$127,70. Já o milho, em Primavera do Leste, está valendo R$43,50 a saca. A pluma do algodão, em Itiquira, está valendo R$126,50. A arroba do boi gordo, em Rondonópolis, abre o dia cotado a R$310,35. Os dados são do IMEA, o Instituto Mato Grossense de Economia Agropecuária. Falando no agro, um fungo que compromete a qualidade dos grãos de milho foi identificado em diferentes regiões do estado. Conhecido como podridão salmão, o agente tem capacidade de apodrecer as espigas e reduzir a qualidade da produção. Até maio, o laboratório da Fundação Rio Verde analisou 85 amostras. Dessas, 14 apresentaram a presença do fungo. Os casos foram registrados em Ipiranga do Norte, Alta Floresta, Sinop, Tabaporã, Tapurá, Itanhangá e também Nova Maringá. As pesquisadoras afirmam que ainda é cedo para apontar que o que favoreceu a ocorrência do fungo nesta safra. A recomendação é que os produtores intensifiquem a monitoração das lavouras e encaminhem amostras para análise sempre que identificarem sintomas suspeitos. O diagnóstico correto é fundamental para adotar as estratégias mais adequadas de manejo na produção de milho. Vamos seguindo por aqui?
3: 7h40 e cerca de um em cada R$5 do crédito rural em Mato Grosso já está classificado como problemático. Diante do avanço das dívidas no campo, o governo federal editou uma medida provisória que cria novas condições para produtores renegociarem os débitos. O alerta aparece em um estudo divulgado pelo IMEA, o Instituto Mato Grossense de Economia Agropecuária. Em abril deste ano, o volume de crédito rural problemático em Mato Grosso chegou a R$ 21,690 bilhões, o maior patamar da série analisada. O valor reúne operações em atraso inadimplentes prorrogadas ou já renegociadas. O superintendente do Instituto de Economia Agropecuária de Mato Grosso, o Cleiton Gauer, explica a medida.
4: Essa é uma medida que não vai atender todos os produtores do estado de Mato Grosso, mas, diante do momento, a situação, qualquer medida que venha auxiliar e traga situações para melhorar o atual cenário em relação ao endividamento, crédito e preparação para as próximas safras, realmente vem ajudando um perfil e uma parte dos produtores do estado para realmente garantir um movimento e uma certa segurança para esse momento de transição e momento de dificuldade que o setor vem atravessando.
3: E para poder participar da renegociação, o produtor vai precisar comprovar que teve perdas em pelo menos duas safras entre 2019 e 2025. A queda na renda esperada deve ter sido de no mínimo 30% por causa de problemas climáticos ou da queda nos preços. A dívida poderá ser paga em até 8 anos, com 2 anos de carência. Nos casos mais graves, o prazo pode chegar a 10 anos. Em Mato Grosso, a pressão financeira também aparece fora dos bancos. Em 2025, o estado registrou 332 pedidos de recuperação judicial na cadeia do agronegócio e liderou o ranking nacional pelo 3º ano seguido.
0: A Receita Federal inicia hoje, às 9 da noite, uma parada programada nos sistemas de cadastro nacional de pessoa jurídica. O serviço ficará fora do ar até segunda-feira para implantação do CNPJ alfanumérico, o novo modelo que vai combinar letras e números. Durante a migração tecnológica, diversos serviços relacionados ao CNPJ terão funcionamento limitado ou ficarão temporariamente indisponíveis. O SEBRAE orienta os empreendedores a anteciparem os procedimentos cadastrais e atualizações antes do início da paralisação. A mudança faz parte da modernização dos cadastros e busca ampliar as combinações disponíveis para os novos registros. O primeiro CNPJ no novo formato está previsto para ser emitido no dia 31 de julho. A adoção será gradual e nem todos os cadastros após essa data ainda receberão automaticamente números com letras. Isso vai demorar um pouquinho, mas a Receita Federal esclarece que a migração não altera os CNPJs já emitidos, tá? O novo número de identificação terá 14 posições, combinando então letras e números. Eles falaram que é por conta do alto número de CNPJs que a gente já tem no Brasil. E aí chega, lembra da placa do carro? Antigamente era só isso, números, né? Aí chegou um momento que precisou colocar letras também. Quem já tem o CNPJ não vai mudar nada. Agora, quem for abrir uma empresa, um novo CNPJ aí no futuro, depois de julho, aí já vai aparecer algumas letras junto com os números do CNPJ de vocês.
3: 7h44. O Ministério do Trabalho oficializou uma nova regra que exige autorização sindical para parte do comércio funcionar em feriados. A medida não vale para todas as atividades. Farmácias, postos de combustíveis, hotéis, bares, restaurantes e outros estabelecimentos seguem autorizados a abrir sem negociação específica. Também estão na lista padarias, floriculturas, barbearias, salões de beleza, locadoras de veículos, lavanderias e serviços funerários. Para as demais categorias, a decisão do empregador sozinho não basta. O trabalho no feriado precisa estar previsto em convenção coletiva entre os sindicatos dos empregadores e o sindicato dos trabalhadores. As negociações vão definir escalas, folgas compensatórias e também pagamentos de adicionais. Mas atenção, as novas exigências valem somente para feriados. As regras para o trabalho aos domingos continuam as mesmas.
0: E a Caixa Econômica Federal inicia nesta quinta-feira o pagamento do Bolsa Família referente ao mês de julho para os beneficiários com número de identificação social, o NIS, terminado em 4. Os pagamentos são realizados preferencialmente na poupança Caixa ou Caixa Tem. Com a conta Caixa Tem, os beneficiários podem pagar as contas, fazer transferências diretamente pelo aplicativo no celular. O valor também pode ser movimentado com cartão de débito, da conta em comércios, unidades lotéricas, correspondentes Caixa Aqui. Além disso, é possível realizar saques sem cartão nos terminais de autoatendimento, unidades lotéricas, utilizando identificação biométrica, previamente cadastrada. Para baixar os aplicativos Caixa Tem e também o Bolsa Família, basta acessar a loja de aplicativos do seu celular. É gratuito. Para ter direito ao pagamento do Bolsa Família, a renda por pessoa da família deve ser de até, no máximo, R$ 218 por mês. Vamos fazer intervalo? Agora 7h46, a gente já volta daqui a pouquinho com mais informações do Primeira Página, vai participando por aí. Daqui a pouquinho a gente vai à Primavera do Leste. Tá um imbróglio danado lá em Primavera e Poxoréu por conta de Nova Poxoréu, né? Que é uma área rural, é, não é? É. Que fica entre Primavera e também Poxoréu, parece que vai passar para Primavera depois de um plebiscito aí. A gente traz esse assunto depois do intervalo. 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
3: 7:50, primeira página de volta com mensagens dos nossos ouvintes. Quem tá por aqui é o Ademar, mandando um bom dia. Bom dia para você, Ademar. Ótima quinta-feira. Ademar mandou uma perguntinha falando a respeito de saúde. Ele disse: sabem me dizer se a secretaria já liberou a vacina da influenza para a população em geral? Porque é época de seca, poeira, fumaça e acaba que sofre todo mundo, né, com esse tempo tão seco. Ademar, a Secretaria de Saúde ainda não liberou a vacina da gripe para a população em geral. Por enquanto, ainda estão sendo apenas os grupos prioritários. Recentemente, nós até falamos desse assunto aqui no Primeira Página e o município havia informado que, enquanto eles não atingirem uma boa parcela desses grupos prioritários, a vacina não vai ser liberada para a população em geral. Então, vai ter que aguardar mais um pouquinho e tendo ali aqueles cuidados básicos, né, no dia a dia, em casa, com bastante hidratação, para não ficar doente nesse tempo seco.
0: A população precisa da vacina, mas tem que esperar o público-alvo ser vacinado primeiro, e muitas vezes as pessoas nem querem a vacina, né? Que difícil isso. Os moradores de Primavera do Leste e Poxoréu serão consultados por meio de um plebiscito sobre o futuro do distrito de Nova Poxoréu. A convocação foi oficializada em um decreto publicado no Diário Oficial. A Assembleia Legislativa de Mato Grosso publicou no Diário Oficial o decreto legislativo, que convoca um plebiscito para consultar a população de Primavera do Leste e de Poxoréu sobre o futuro do distrito de Nova Poxoréu. A decisão final caberá aos leitores dos municípios. Marcela Vieira traz os detalhes para a gente.
8: O decreto publicado pela Assembleia Legislativa dá início à etapa de consulta popular exigida pela Constituição para a mudança dos limites entre os dois municípios. Na votação, os eleitores de Primavera do Leste e também os de Poxoréu, incluindo os moradores do distrito de Nova Poxoréu, vão responder se são favoráveis ou não ao desmembramento do distrito e à integração da área ao município de Primavera do Leste. Para que a proposta siga adiante, a maioria dos eleitores dos dois municípios precisa aprovar a mudança. Mesmo assim, o resultado do plebiscito não finaliza o processo. Se houver aprovação popular, a Assembleia Legislativa ainda terá que votar uma lei específica definindo os novos limites territoriais. A data do plebiscito será definida pela Justiça Eleitoral e a expectativa é que a consulta seja realizada junto com as eleições gerais deste ano.
3: Obrigada, Marcela. 7:52, o Ministério Público do Trabalho e a OAB de Rondonópolis promovem hoje, às 14:00, uma audiência coletiva para debater empregabilidade e políticas públicas para a população LGBTQIAPN+. O encontro, aberto ao público e sem a necessidade de inscrição, será ali no Salão de Eventos da OAB, que fica no Jardim Santa Marta. A iniciativa busca unir instituições públicas, sociedade civil e a comunidade para identificar desafios e construir estratégias de inclusão no mercado de trabalho. O procurador Pedro Facioli destacou que a escuta direta é essencial para garantir dignidade e combater a discriminação. Serão discutidos ainda o acesso a direitos em áreas como saúde, educação e também segurança pública, com foco em fortalecer a rede de proteção e propor encaminhamentos conjuntos. O evento, então, lembrando, é de graça, aberto ao público e não precisa fazer inscrição. É a partir das 14:00, ali no auditório da OAB.
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0: Muito bem, as cobranças judiciais de dívidas de até R$10 mil feitas por instituições financeiras passam a seguir novas regras em todo o país, conforme resolução do Conselho Nacional de Justiça, o CNPJ. Os processos poderão ser extintos quando o devedor não for localizado e não houver bens para penhora. A medida busca reduzir o número de ações sem perspectiva de recuperação de crédito e desafogar o judiciário. A nova norma também incentiva a conciliação entre bancos e devedores antes da abertura de novos processos. Além disso, as ações de execução poderão informar o CPF ou o CNPJ do devedor sob pena de indeferimento. As novas regras valem para cobranças como cartão de crédito, cheque especial e outros títulos extrajudiciais.
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3: E hoje tem bolicho no Sesc de Rondonópolis, então já coloca aí na sua agenda, fim de tarde é no Sesc. E tem muita música ao vivo e também comidas típicas. A Beatriz Schaeffer é quem traz essa programação pra gente. Bom dia, Beatriz.
10: Olá, bom dia, Elka, Alex e a todos que nos acompanham. Além da música sertaneja, a feira conta com comidas típicas e regionais, artesanato, doces e atividades recreativas. Tudo com entrada gratuita e aberto ao público. Lazer, diversão e muita comida boa no Sesc Rondonópolis a partir das 18 horas com entrada gratuita. Bom, a atração musical da noite será a dupla Ferreirinha e Juari, com um repertório cheio de ritmo e cantoria. A dupla celebra grandes compositores da moda de viola, preserva a essência da música raiz com autenticidade, sensibilidade e muita alegria. Além da apresentação musical, o bolicho contempla arte e gastronomia, exposição e venda de peças de artesanato feitas manualmente por artesãos regionais. Então não esqueça, reúna a família e os amigos e bora aproveitar o bolicho no Sesc de Rondonópolis. É hoje, a partir das 18 horas. Até lá!
0: Valeu, Beatriz, obrigado. Nossa, o bolicho é bom demais, né? Aquele momento agradável, final de tarde, de quinta-feira. Aí você já imagina, não, só tem amanhã, sexta-feira, para trabalhar e ver o final de semana. A quinta realmente é a diva ali da semana, ali, porque você já começa a organizar para curtir o final de semana. Quem pode, né? Agora, quem tá de plantão no sábado e no domingo, já imagina como que vai ser.
3: Que é o meu caso.
0: Eu, nossa, então, não é nada agradável. Mas falando sério, viu? O bolicho do Sesc, realmente, né? E assim, tem comida boa. Ah, você gosta de artesanato? Vai lá e já compra um artesanato para você levar para casa. Tem muita música, super legal. Vai lá e aproveita. O cantor Roberto Carlos vai passar por uma cirurgia para retirada da vesícula por meio de uma videolaparoscopia. Segundo a equipe do artista, o procedimento já estava programado e ele está tranquilo, seguindo todas as orientações médicas. A assessoria informou que a recuperação deve ser rápida e não vai alterar a agenda de shows já marcados. Até o momento, não foram divulgados o hospital e nem a data da cirurgia. A videolaparoscopia é uma técnica minimamente invasiva, feita com pequenas incisões, que costuma garantir uma recuperação mais rápida para o paciente. Então a gente sabe que vai dar tudo certo aí para o cantor Roberto Carlos. Até hoje eu falei com a galera aqui da redação, será que final de ano ele vem cantando de novo?
3: Tomara que sim, né?
0: Bom,
3: tomara,
0: né?
3: Tomara.
0: Ah, mata a saudade. Boa saúde então pro Robertão aí.
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3: Quinta-feira também é dia de esporte aqui no Primeira Página. O Flávio Santos está chegando com as informações do dia. Bom dia, Flávio.
11: Olá, muito bom dia para você, sempre ligado com a gente aqui no Primeira Página, na Centro América FM. Vamos iniciar o esporte destacando o Brasileirão, 19ª rodada. Ontem, quarta-feira, Coritiba 1-3 para o Palmeiras, líder mais do que nunca, o Verdão, na Série A do Brasileiro. O São Paulo perdeu lá em Bragança Paulista para o Atlético Paranaense de virada. São Paulo 1-2 para o Atlético. Em Porto Alegre, Inter 1-2. E em Chapecó, o lanterna do campeonato chapecoense perdeu para o Flamengo. 4-0 goleada do Flamengo lá em Chapecó. Hoje, quinta-feira, tem Corinthians e Remo às 18h30 da noite lá em Itaquera. Lembrando que o Palmeiras é líder 44 pontos, segundo o Flamengo 37. O Atlético Paranaense 33, o terceiro, e quarto Fluminense 32. Zona de rebaixamento Vasco 20, Mirassol 19, Remo 18 e Chapecoense com 9 pontos. Na Série B do Brasileiro, 19ª rodada, nós tivemos ontem Operário 3, Ponte Preta 2 lá no Paraná. O Ceará perdeu para o CRB por 1-0 lá em Fortaleza. O Goiás empatou com o Sport 1-1. E o Náutico venceu o Londrina 2-1. Hoje, quinta-feira, tem Atletic e São Bernardo, 18h30 da noite. 19h30 da noite, na Arena Pantanal, o Cuiabá recebe o Atlético Goianiense. E em Ribeirão Preto, interior de São Paulo, às 20h30 da noite, o Botafogo pega o Juventude. Agora, falando de Copa Sul-Americana, tivemos ontem em Medellín, Independiente Medellín 2, Vasco também 2. Jogo da volta, quarta-feira da semana que vem, dia 29, 18 horas em São Januário. Já o Sporting Cristal empatou com o Bragantino em 0-0. Jogo da volta, quarta-feira da semana que vem, dia 29, 18 horas em Bragança Paulista. Hoje, quinta-feira, 18 horas, tem Bolívar e Grêmio na Bolívia pela Sul-Americana, playoffs de oitavas de final. Bom dia para você e até amanhã.
0: Valeu, Flávio, muito obrigado. Fechou. Elka, por aqui o Primeira Página, ó, encerrou. Até mais, gente.
3: Quinta-feira vai ficando por aqui, mas amanhã estamos de volta a partir das 7 horas da manhã, eu e Alex Bettinardi. E você fica agora na programação com Irã Garcia. Uma ótima quinta-feira, até amanhã.
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1: Fala aí, fã, muito bom dia, uma ótima quinta-feira pra você. É hora do Classe Executiva, aqui na sua Rádio Easy. Abrindo a nossa playlist ao som de Billy Ocean.

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Som do 14 Bis, Natural, Nova Manhã, fechando mais um bloco do Classe Executiva. Por falar em 14 Bis, hoje é dia de dar os parabéns a este verdadeiro mestre da música brasileira. Eu tô falando é do grande Flávio Venturini, que está completando hoje 77 anos de idade. O cara com uma carreira recheada de clássico, uma das vozes mais bonitas da música popular brasileira, né? Começou lá nos anos 70, quando ele se juntou ao pessoal do lendário Clube da Esquina, ao lado de outros nomes de peso aqui no Brasil, como Milton Nascimento, o Loborges, também o Beto Guedes. O cara ajudou a criar um som que misturava MPB, rock and roll, jazz, música mineira, claro que de um jeito único, bem diferentão, né? Antes disso, passou pela banda de rock progressivo chamada O Terço, e aí em 79 fundou o 14 Bis, grupo que embalou os anos 80 aqui no Brasil com muitos sucessos inesquecíveis. Em 89, seguiu carreira solo, continuou cantando, encantando o público com composições e interpretações que atravessaram, ó, muitas gerações. Então, nossa homenagem a este grande cantor. Parabéns, Flávio Venturini, que a inspiração continue bem afinada, viu? E que a gente siga agradecendo por tantas músicas que fazem bem à nossa alma. Fechando nossa homenagem ao grande Flávio Venturini, completando hoje 77 anos de idade.

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3: No destaque de hoje, voltamos para 1982 com a música Save a Prayer. Música que faz parte do terceiro single do álbum Real. Discaço que colocou Duran Duran de vez no topo da New Wave e também do pop rock dos anos 80. Essa música fala sobre duas pessoas que decidem viver apenas aquele bom momento, sem promessas para o dia seguinte, sabe? O próprio Simon Le Bon definiu a canção como uma história realista, não romântica. Um encontro passageiro, contado com delicadeza e sensibilidade. E convenhamos, né, fã? Tem músicas que provam que uma única noite pode até render um clássico eterno.

Os irmãos do The Corrs, junto com o eterno vocalista do U2, Bono Vox, When the Stars Go Blue, fechando este bloco do Classe Executiva aqui na 101. Teve os Titãs ao som de Enquanto Houver Sol. E teve a nossa música do dia, o destaque da programação desta quinta-feira, Duran Duran com Save a Prayer. 8:48, bom dia.

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1: Seja bem-vindo ao Música e Vinho de hoje. É ótimo brindar uma taça de conhecimento com você. A imensa quantidade de uvas viníferas autóctones, ou seja, nativas, de Portugal é grande. Entre este vasto leque, o Música e Vinho de hoje abordará a tinta conhecida por Moreto. A Moreto tem cachos pequenos e bagos arredondados de tamanho mediano. Tem bom rendimento e vigor e prefere climas quentes com boa insolação, por isso encontrou no Alentejo um local para chamar de casa. Apesar de ter uma produção hoje quase escassa em todo o país, permanece viva, dando muitas vezes um toque especial a vinhos de corte, aqueles que levam mais de uma variedade de uva em sua composição. Teve seu apogeu quando os produtores focavam em quantidade e nem tanto na qualidade, o que não é hoje uma realidade no mercado de vinhos. Porém, nos dias de hoje, a Moreto complementa os blends, pois apresenta pouca intensidade aromática e gustativa e traz equilíbrio quando a proposta do enólogo é trazer um vinho mais redondo, leve e fácil de beber. Um vinho que recomendo para o dia a dia que traz em sua composição a tinta Moreto é o Alhandra Tinto, da Herdade do Esporão. Além da Moreto, o vinho é composto pela Castelão e pela Aragonês, um vinho sensacional com preço e qualidade. Um brinde à variedade Moreto e em especial a você, ouvinte do Música e Vinho, que pode deixar sua sugestão de tema para o nosso programa através do meu Instagram. Anote aí, @jonas.sommelier. Será um prazer. E agora curta o som dessa banda maravilhosa, U2, com One.

mais, grande Sandro, mestre Jim Cliff com Reggae Night, fechando este bloco do Classe Executiva. Agora 8 horas e 58 minutinhos. Ó, se você é fã do New Order, então se liga, porque ó, os caras acabaram de confirmar um show único aqui no Brasil. Daqui a pouquinho eu te conto todos os detalhes dessa apresentação que, olha, promete reunir gerações, fazer muita gente voltar direto para os anos 80. Então fica por aí, porque o próximo bloco tem notícia boa e, claro, aquele clássico do New Order. Então não perca, já já depois do intervalo.

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3: Pois é, fã, o New Order está de malas prontas para voltar ao Brasil. A lendária banda inglesa faz um único show que acontece no dia 25 de novembro em São Paulo. Lembrando que a banda nasceu lá em 1980, isso aconteceu depois do fim do Joy Division, e aí o grupo virou uma referência mundial quando misturou pós-punk, synth-pop, uma música eletrônica e acabou influenciando gerações de vários artistas depois. A última visita do New Order aqui no Brasil foi em 2018. Agora, a expectativa é de que teremos uma noite recheada de grandes clássicos, músicas que atravessaram mais de 4 décadas. Então, se você é fã, já pode começar a aquecer a voz e, claro, garantir o seu ingresso antes que ele resolva desaparecer. Anota aí na agenda, dia 25 de novembro em São Paulo. Vamos curtir este clássico aqui, ó.

0: lá no comecinho, na metade dos anos 80. Naquela época parecia que o Guilherme Arantes tinha descoberto de fato a fórmula do sucesso, viu? Era clássico, era hit, era sucesso atrás de sucesso. Tinha Cheia de Charme, tinha Olhos Vermelhos, Um Dia, Um Adeus, Coisas do Brasil. E aí foi nesse embalo que nasceu Fã Número 1, música que acabamos de ouvir, mas um grande sucesso que acabou ajudando a consolidar o Guilherme Arantes como um dos maiores nomes da música pop brasileira. Afinal, naquela época, né, trocar de estação era difícil porque sempre tinha uma música do cara tocando onde quer que fosse. Grande som, Guilherme Arantes, Fã Número 1. Fechando este bloco do Classe Executiva aqui na Centro América.
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0: Esse é o cantor, compositor, produtor, ator, empresário, o verdadeiro faz-tudo do entretenimento, o eterno NSYNC, Justin Timberlake, fechando este bloco do Classe Executiva, ao som de Can't Stop the Feeling, demais, hein? Grande som. Agora 9 horas e 31 minutos na manhã desta quinta-feira, muito obrigado pela sua companhia, fã. É hora de informação, está chegando o Alex Bettinardi com o Centro América News.
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2: Policiais penais da Penitenciária Major Eldo de Sá Correia, Mata Grande, fizeram novas apreensões de materiais ilícitos durante uma operação na unidade. Durante a revista geral, no Raio 2, os detentos foram retirados das celas e levados para a quadra esportiva, enquanto as equipes realizavam as buscas. A ação durou cerca de 3 horas e terminou sem registro de ocorrências. Ao todo, foram apreendidas 3 porções de cocaína, 4 porções de maconha, 8 aparelhos celulares, 7 fontes, carregadores e cabos USB, fones de ouvido. Segundo a direção da penitenciária, as revistas são realizadas periodicamente para impedir a entrada e a permanência de materiais ilícitos, além de reforçar a segurança, a ordem e a disciplina dentro da unidade prisional. Outras informações durante a nossa programação.
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0: 9h32, bom dia.
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Pois é, fã do sucesso que você não esquece. Temos percebido que as novelas estão fazendo um revival em suas trilhas sonoras. Muitos se perguntam por quê? Não vamos entrar em um debate musical antropológico. Afinal, o que queremos mesmo é acessar os seus arquivos emocionais com canções que marcaram e trazem excelentes lembranças e bem-estar a você. Preparado para acessar as mais profundas e adormecidas boas lembranças? Então, ouça um pedacinho dessa canção. Pois é, grande sucesso dos anos 70. Essa canção desperta em nós situações e pessoas que nem mais lembrávamos. A música tem esse poder, o poder de mexer com o nosso inconsciente e trazer de volta momentos que há muito estavam adormecidos. Vamos falar um pouquinho dessa música. Ela está entre as 20 canções que mais foram usadas em trilhas sonoras de filmes. Foi gravada no final de 1969 pelo grupo escocês The Marmalade, composta por Junior Campbell e Dean Ford, componentes da banda. Então vamos lá, despertemos as melhores lembranças com Reflections of My Life, Marmalade.

Essa é novidade na programação da 101. É o Charlie Puth com Kennedy, é o Sunday Cry. Bem legal esse som, né, cara? Fechando este bloco do Classe Executiva, também teve o Raul Seixas. Teve Reflections of My Life, demais. Grande Paulo Vaz, sempre com uma boa história aqui na programação da sua Rádio Easy. 9h49 por aqui. Já já tem o último bloco do Classe de hoje.

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1: Existe uma frase que eu escuto com frequência: meu chefe não reconhece meu valor. E isso pode ser verdade. Mas existe uma pergunta importante: as pessoas conseguem enxergar o valor que você gera? Porque competência e visibilidade não são as mesmas coisas. Muitos profissionais trabalham duro, entregam resultados, resolvem problemas, mas acreditam que o reconhecimento virá automaticamente. Olha só, nem sempre vem. No ambiente profissional, não basta apenas fazer um bom trabalho, é preciso comunicar resultados, participar das conversas certas, construir relacionamentos, ser lembrado. Isso não significa autopromoção, significa presença. Porque carreira não é apenas desempenho, é desempenho percebido. E muitas vezes profissionais ficam para trás porque ninguém sabe exatamente o impacto que eles geram. Isso é alto desempenho.
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volta na programação da 101, agora 9h50, manhã de quinta-feira maravilhosa. Estamos em 28 graus aqui no Estúdio Glass em Rondonópolis. Quinta-feira promete, viu? Quinta-feira promete para começar o final de semana naquele clima bem quente aqui em nossa cidade, né? Ó, chegamos ao último bloco do Classe Executiva de hoje, mas amanhã tem mais. A partir das 8 horas da manhã tem mais Classe Executiva logo após o Primeira Página. Eu continuo com você. Seguimos juntos aqui na programação da 101. Daqui a pouquinho, a partir das 11 horas, a partir das 10 horas da manhã, aliás, eu encontro você em uma super edição do Viva Easy. Então continue ligado aqui na programação da 101. Para abrir esta última sequência do Classe de hoje, tem o som da nossa eterna rainha do rock and roll, Rita Lee, com a sua clássica Saúde. Depois tem o Police, também tem Kings of Leon e muito mais. Eu te encontro, viu? Daqui a pouquinho, a partir das 10 no Viva Easy. Até já!

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3: É isso aí, fã. Eu sigo junto com você aqui na programação da sua Rádio Easy. Quinta-feira maravilhosa, dia 23 de julho. Estamos em 27 graus aqui no Estúdio Glass em Rondonópolis. Para começar muito bem a playlist do Viva de hoje, tem o som do Earth, Wind & Fire com Let's Groove.

0: Essa música ajudou a colocar o som irresistível dos anos 80 de volta nas paradas, provando que sintetizador, meu amigo, nunca sai de moda, viu? Grande som do The Weeknd com Blinding Lights, fechando aqui a programação desse bloco do Viva Easy aqui na 101. O resultado dessa música é que uma geração inteira de artistas resolveu tirar o pó dos teclados, caprichar nas batidas vintage e trazer aquele clima nostálgico de volta às playlists. Muito legal mesmo, influenciando uma geração inteira. O The Weeknd ao som de Blinding Lights. E aí teve Billy Joel também com Uptown Girl. E a primeira deste bloco, abrindo Viva Easy, edição desta quinta-feira, foi Earth, Wind and Fire com Let's Groove. Agora 10h14 por aqui.
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0: Fechando este bloco ao som do Barão Vermelho, O Poeta Está Vivo, um dos maiores símbolos da amizade entre o grande Frejá e também o Cazuza, da força da poesia na música brasileira, esse som transmite a ideia de que artistas podem até partir fisicamente, mas as suas obras permanecem inspirando muitas gerações. Muito legal essa música do Barão Vermelho, fechando este bloco do Viva Easy aqui na Centro América. Roxette também com Listen to Your Heart. Fred Mercury e Montserrat Caballé com How Can I Go On. Demais, foi um bloco sensacional, tá? Agora 10 horas e 30 minutos. Antes da gente virar a chave, colocar a guitarra no máximo, já já tem o Isto É Rock and Roll. E aí você vai ouvir uma música que praticamente ensinou o rock a andar, a correr, a pular. Então não sai daí, viu? Porque tem um intervalo rapidinho e já já tem muito ritmo, muita energia e um clássico que continua fazendo qualquer geração bater o pé sem parar. Daqui a pouquinho no Isto É Rock and Roll.
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2: Amanhã tem audiência pública em Rondonópolis para debater as eleições gerais de 2026. O encontro, promovido pelo Tribunal Regional Eleitoral de Mato Grosso, vai começar às 9 da manhã, no auditório do Tribunal do Júri. Durante a audiência, serão abordados temas como propaganda eleitoral, combate à desinformação e as regras do processo eleitoral. O evento é aberto ao público e também terá espaço para que os participantes façam perguntas e apresentem sugestões. Segundo o TRE, a iniciativa busca aproximar a justiça eleitoral da população, incentivando o voto consciente e a participação dos cidadãos nas discussões sobre o processo eleitoral. O auditório do fórum fica na Rua Barão do Rio Branco, número 2299, no Jardim Guanabara. Outras informações durante a nossa programação.
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3: Hoje no nosso Drops, a gente volta no tempo para falar de uma música que fez muito mais do que tocar nas rádios. Essa música ajudou a mudar a história do rock and roll mundial. Com pouco mais de 2 minutos de duração, esse clássico acabou virando um divisor de águas, viu? Ela abriu o caminho para gigantes da música mundial como Elvis Presley, Beatles, os Rolling Stones, Jimi Hendrix, David Bowie e tantos outros que vieram depois disso, né? O impacto dessa música foi além das suas guitarras, viu? Em uma época em que a segregação racial ainda marcava os Estados Unidos, essa música ajudou a aproximar jovens negros e brancos que passaram a ouvir, cantar e dançar o mesmo som. E aí o rock and roll deixou de ser apenas um estilo musical e se transformou em um fenômeno cultural capaz de atravessar barreiras e, claro, unir pessoas. 10h36 é hora do nosso Drops. Isto é rock and roll. É hora de Little Richard, ao som de Tutti Frutti.

Ao som da nossa conterrânea Vanessa da Mata, fechamos mais um bloco do Viva Easy, Ahá, Take On Me, também o nosso Drops. Isto é Rock and Roll, edição de quinta-feira com o grande Little Richard e a sua clássica Tutti Frutti. 10h46 aqui na Centro América. Já já tem a minha última participação na manhã desta quinta-feira.

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Tô de volta na programação da 101, agora 10h50, mais conhecido como 10 para as 11. Ó, chegou a hora de fechar a minha participação na manhã desta quinta-feira, agradecendo demais a oportunidade de estar aqui com você, fã. Muito obrigado, valeu demais. Te encontro novamente amanhã, sexta-feira, comecinho do final de semana, a partir das 8 horas da manhã, logo após o Primeira Página. Começando a nossa sexta-feira com muita música boa no Classe Executiva. A partir das 11 horas da manhã, chega a Samantha Oliveira para te acompanhar aqui na programação da 101. Que você tenha uma grande quinta-feira e um dia cheio de boas energias. E aí, para fechar a minha participação de hoje, tem um artista que recentemente se despediu dos palcos, né? Um dos maiores nomes da música country mundial. Eu tô falando é de Alan Jackson, que fez o seu último show da carreira recentemente, no dia 27 de junho, lá em Nashville, nos Estados Unidos. Aos 67 anos de idade, o cara decidiu encerrar as apresentações ao vivo por causa de uma doença que gera uma condição neurológica que afeta todos os movimentos, né? Infelizmente, deixou de fazer as apresentações, fazer os seus shows, o grande Alan Jackson. Mas aqui na playlist da Central América, o cara está presente sempre. Então vamos ouvir You Try para fechar a minha participação na manhã desta quinta-feira. Grande Alan Jackson, depois tem Bryan Adams, James Blunt, Charlie Brown Jr. E eu te encontro amanhã. Aquele abraço, viu, fã? Até amanhã.

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11h05 na sua Rádio Easy. Ótima quinta-feira pra você, dia 23 de julho de 2026. Eu sou a Samantha Oliveira. A gente segue juntos a partir de agora aqui na programação da Centro-América FM. Até o meio-dia te acompanho nessa segunda parte do Viva Easy. A partir do meio-dia a gente segue juntos com muitos clássicos na hora do almoço. E às 14h a gente vai seguir também em mais uma edição do Sequência de Classe. Então, ao total, eu te acompanho até às 4h aqui na Centro-América FM com muito prazer. Sempre um prazer enorme te acompanhar desse lado aqui do rádio. Claro, agradeço a sua sintonia, carona e companhia aqui na Centro-América FM. Antes da gente ouvir Simple Red, na verdade você já tá ouvindo aí no fundo da minha voz. Em todo início de hora, início de programa, a gente fala sobre a temperatura aqui na 101. Agora 28 graus em Rondonópolis, o céu tá aberto aqui no Studio Glass, ali mais ao horizonte tá mais claro, mas a gente tá percebendo que já tá começando a época de queimadas, então é aquele acinzentado mais de queimadas do que não é nem nuvem, não é neblina, não é céu nublado, é fumaça e poluição. Como eu disse, 28 graus. Para essa quinta-feira, a temperatura ainda sobe para casa dos 32, sem probabilidade de chuva. Durante a noite, a temperatura fica mais amena e aí a previsão, segundo o site Clima Radar, é de que até às 11 horas da noite a temperatura caia para cerca de 24 graus. Mais uma vez, reforço aqui a importância da sua hidratação, da necessidade também, principalmente nesse tempo de estiagem, tempo de queimadas, tempo mais seco, umidade relativa do ar muito abaixo do que se é esperado. Reforço então a necessidade da sua hidratação, também da umidificação do ar. É importante que você, caso você não tenha, né, claro, um umidificador, use um balde de água ou uma toalha molhada na beira da cama. Importante que você tente pelo menos dar mais atenção a isso nesse período. Importante também, nesse período de estiagem, hidratar a sua pele. A sua pele é o maior órgão do seu corpo e ela sofre diretamente com a exposição ao sol. Por isso a necessidade também de passar o protetor solar e com ressecamento. Então hidrate a sua pele, cuide da sua saúde e da sua imunidade. 11h08, a gente segue então no Viva Easy, agora com Simple Red, como eu disse, com Stars.

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1: A Receita Federal inicia hoje às 9 da noite uma parada programada nos sistemas de Cadastro Nacional da Pessoa Jurídica. O serviço ficará de fora do ar até segunda-feira para a implantação do CNPJ alfanumérico, que combinará letras e números. Durante a migração, os serviços relacionados ao CNPJ terão funcionamento limitado ou ficarão disponíveis. O SEBRAE orienta os empreendedores a anteciparem procedimentos cadastrais antes da paralisação. A mudança amplia as combinações para os novos registros. O primeiro CNPJ, no novo formato, está previsto para ser emitido em 31 de julho, com adoção gradual. A Receita esclarece que os CNPJs já emitidos não serão alterados. O novo número terá 14 posições, combinando letras e números. Outras informações durante a nossa programação.
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Ótima quinta-feira para você, excelente almoço, um ótimo trajeto para casa ou para o trabalho. Muito obrigada pela sintonia. A gente segue no Viva Easy, agora com Kenny Rogers e Bee Gees, You and I.

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1: No exercício profissional. Marcela, revoltada por precisar trabalhar desde muito cedo, não conseguia entender o porquê de muitas situações em sua vida. Adolescente, se tornou babá de um pequenino em meio período, depois da escola. Mais tarde, trocou essa função pela de empregada doméstica, tarefa em que se manteve até o matrimônio, quando passou a cuidar da própria casa. Como precisasse colaborar com a renda familiar, tendo um filho pequeno, ela se sentiu obrigada a fazer salgadinhos para vender. Depois, conseguiu trabalho como teleoperadora. Um sentimento, no entanto, era sempre o mesmo. Nada daquilo era o que desejava fazer. Optou por continuar os estudos e adentrou a universidade, cursando psicologia, do qual, finalmente, sentiu que eram valorizados os seus talentos. Todavia, guardava certa mágoa pelos trabalhos que tivera anteriormente. Em um de seus momentos difíceis, foi conversar com uma professora em quem confiava e expôs seus conflitos. Analisada a situação, a professora propôs que ela passasse em revista detalhada seu passado e pensasse no que aprendera em cada profissão que exercera. E Marcela relatou que, como babá, aprendera a cuidar de criança e observar o seu desenvolvimento. Como empregada doméstica, aprender a cozinhar, limpar, lavar, passar a ferro. Fazendo salgadinhos, aprender a administrar o dinheiro e a lidar com pessoas diferentes. Como teleoperadora, conhecera muita gente, melhorara a sua conversação e aprendera, principalmente, a escutar. A professora, que a ouvira com interesse, lhe perguntou então: você não percebeu que todas essas profissões estavam lhe preparando para o sucesso na área da psicologia? Ser babá lhe adiantou, na prática, um ponto básico, considerando que o curso que frequenta estuda esse período da vida humana. Enquanto empregada doméstica, você se preparou para cuidar de sua própria casa, também a respeitar os desejos e vontades dos outros. Como vendedora de salgadinhos, aprendeu a lidar com pessoas diferentes e com o dinheiro, uma tarefa que nos acompanha a vida toda. Como teleoperadora, aprendeu a escutar, que é o ponto primordial no exercício da psicologia. Marcela não teve opção senão concordar e concluir: é verdade. O exercício de tarefas nos são sempre importantes. Trabalho útil é sempre trabalho abençoado que nos prepara para a vida. Todo trabalho que produz o bem e o belo tem o seu valor. Tanto o trabalho braçal como o trabalho mental são talentos que Deus nos concede para colaborarmos com o próximo e em prol do nosso melhoramento. Não existe profissão mais ou menos digna. Somos nós que valorizamos aquela em que nos encontramos, com nossa forma de executá-la. Pensemos, o que seria da salubridade do mundo sem os lixeiros? O que seria do centro cirúrgico sem quem se encarregasse da sua asepsia e dos instrumentos? Não importa a profissão, mas sim a dedicação com a qual

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Meio-dia e 5 na Centro América FM Easy. Ótima quinta-feira para você. Excelente almoço, um ótimo descanso. Ótimo trajeto também para você que tá saindo do trabalho, tá indo para casa descansar, tá fazendo um movimento contrário também ou simplesmente tá passeando. Agradeço imensamente a sua sintonia, carona e companhia aqui na Centro América FM. Como eu disse, a gente inicia então mais uma edição da Hora do Almoço. Vamos juntos em duas horas de muitos clássicos para você aqui na Centro América FM, na melhor hora do dia, na Hora do Almoço. E para abrirmos a edição de hoje, você ouve agora Rick Ocasek, Emotion.

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0: Hora do almoço, o som de Rupert Holmes, Escape, The Pina Colada Song. A gente ouviu também Roupa Nova, Sensual, Grover Washington com Bill Withers, Just the Two of Us, e New Diamond, I Am, I Said, lá no início desse bloco. Daqui a pouquinho, na hora do almoço, você ouve mais clássicos, claro, mas no próximo bloco você ouve Lilo Thomas, Beatles e Dire Straits. Ótima quinta pra você.
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0: 12:37.
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1: Existe uma frase que eu escuto com frequência: meu chefe não reconhece meu valor. E isso pode ser verdade. Mas existe uma pergunta importante: as pessoas conseguem enxergar o valor que você gera? Porque competência e visibilidade não são as mesmas coisas. Muitos profissionais trabalham duro, entregam resultados, resolvem problemas, mas acreditam que o reconhecimento virá automaticamente. Olha só, nem sempre vem. No ambiente profissional, não basta apenas fazer um bom trabalho, é preciso comunicar resultados, participar das conversas certas, construir relacionamentos, ser lembrado. Isso não significa autopromoção, significa presença. Porque carreira não é apenas desempenho, é desempenho percebido. E muitas vezes profissionais ficam para trás porque ninguém sabe exatamente o impacto que eles geram. Isso é alto desempenho.
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1:18 na Centro-América, ótima quinta-feira para você, excelente tarde, muito obrigada pela sintonia, um ótimo almoço também para você, sintonizado aqui na Centro-América FM. A gente segue com muitos clássicos na hora do almoço, na melhor hora do dia. A programação de muitos clássicos dura até as 2 e eu te acompanho até lá também. A gente volta à programação agora com Pretenders, ao som de I'm Not In Love, lançada em 1984. Essa versão dos Pretenders é um cover da música originalmente gravada pelo 10cc em 1975. A letra fala sobre negação emocional, onde a pessoa insiste que não está apaixonada, mas tudo que faz, ligar, guardar uma foto, ainda esperar pelo outro, dá a sugestão do movimento contrário. A versão do 10cc, a versão original, é a mais famosa e usa uma técnica de produção impressionante com centenas de camadas de vocais, criando aquele som atmosférico e quase hipnótico. Essa versão dos Pretenders traz uma versão mais de rock, mais direta, também uma ótima interpretação. E você ouve aqui na Centro América FM, então, a versão do Pretenders de I'm Not In Love.

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1: O Ministério do Trabalho oficializou a nova regra que exige autorização sindical por parte do comércio para funcionar em feriados. A medida não vale para todas as atividades. Farmácias, postos de combustíveis, hotéis, bares, restaurantes, padarias, barbearias, salões de beleza, locadoras de veículos e outros serviços seguem autorizados a abrir sem negociação específica. Para as demais categorias, a decisão do empregador sozinha não basta. O trabalho no feriado precisa estar previsto em convenção coletiva entre os sindicatos patronal e laboral. As negociações vão definir escalas, folgas compensatórias e pagamento de adicionais. As novas exigências valem somente para feriados. As regras para o trabalho aos domingos continuam as mesmas. Outras informações durante a nossa programação.
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duas em ponto na Central América FM e uma ótima quinta-feira para você. Excelente tarde, muito obrigada pela sintonia, pela carona, pela companhia. A gente segue agora iniciando mais uma edição do Sequência de Classe. Vou junto com você na programação aqui na Central América até as 4, durante o Sequência de Classe. Claro, sempre um prazer te acompanhar aqui desse lado do rádio. Como em todo início de hora e toda abertura de programa, te falo agora sobre temperatura. Agora 32 graus em Rondonópolis. A gente já atingiu então a temperatura máxima prevista para essa quinta. À noite a temperatura desce, né? Mais tarde vai chegar para cerca de 24 graus até as 11 horas da noite. E aí a gente entra na transição para o dia de amanhã, sexta-feira, dia 24, onde a mínima prevista está para os 20 graus ali durante a madrugada. Amanhã, sexta-feira, o dia vai ser bem parecido com o de hoje também. Dia ensolarado, temperaturas variando, como eu disse, entre mínima de 20 graus, a máxima de 34. Infelizmente, sem nenhuma probabilidade de chuva até o momento. Tempo de estiagem, tempo de inverno, a gente sabe que é muito quente, muito seco, umidade relativa do ar bem abaixo do que se é esperado e recomendado pela OMS, Organização Mundial da Saúde. Então lembre-se de umidificar o ambiente sempre que possível. Passe hidratante na sua pele. A sua pele é o maior órgão do seu corpo e merece esse cuidado redobrado. E claro, mantenha a sua hidratação certinha. Beba pelo menos 3 litros de água por dia. Cuide da sua saúde. Ótima tarde, então. A gente inicia finalmente o Sequência de Classe dessa quinta-feira agora com Tears for Fears, que você já estava ouvindo aí no fundo da minha voz. A gente vai ouvir Everybody Wants to Rule the World.

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12h32 aqui na Centro América, sequência de classe ao som de Bill Medley, You've Lost That Love Feeling, e a gente ouviu antes Gilberto Gil com Estrela. Intervalo rapidinho, ótima tarde pra você. Daqui a pouquinho, 2 minutinhos de intervalo, a gente segue com sequência de classe.

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A sua Rádio Wiz de volta, 2h34. Aqui na Centro América, a gente segue no Sequência de Classe, te acompanho até as 4. Muito obrigada mais uma vez pela sintonia. A gente volta à programação agora com You're So Vain, da Carly Simon, lançada em 1972. A música fala sobre um homem extremamente egocêntrico que acredita que tudo gira em torno dele. A Carly fala nessa letra sobre uma... Ela critica, né, ironicamente, essa pessoa, provavelmente um homem, que se acha tão importante que provavelmente até pensaria que essa música foi escrita sobre ele. Essa ironia que a gente tem na tradução de You're So Vain. You're So Vain também ficou muito famosa por aparecer em Como Perder um Homem em 10 Dias, filme estrelado por Kate Hudson e o Matthew McConaughey em 2003, onde os personagens Andy e Ben cantam a música em um momento bem divertido e também numa famosa cena do filme onde os dois fazem uma apresentação da música. A gente segue então agora a programação com Carly Simon, You're So Vain.

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A sua Red Wiz de volta, 11 minutinhos para as 3 aqui na Centro América. A gente segue no Sequência de Classe. Mais uma vez, uma ótima tarde para você. Agradeço também, mais uma vez, a sua sintonia, carona e companhia aqui na programação da Centro América. A gente vai ouvir agora, para retornar o Sequência de Classe, Peter Frampton, I'm in you.

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2: 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Ótima quinta-feira pra você, uma ótima tarde. Mais uma vez, muito obrigada pela sintonia e carona aqui na programação da Centro América FM. A gente inicia agora a segunda e última parte do Sequência de Classe. Vamos juntos até às 4. Agora, 32 graus em Rondonópolis. A gente já atingiu a temperatura máxima prevista para essa tarde de quinta-feira. À noite, a temperatura vai descer para cerca de 24 graus até às 11 horas. E aí a gente inicia a transição para o dia de amanhã, para madrugada de sexta-feira, onde a mínima deve chegar ali na casa dos 20 graus. E aí amanhã, sexta-feira, dia 24, as temperaturas, como eu disse, a mínima vai ser ali na casa dos 20 graus. E aí, durante o dia, a temperatura máxima vai chegar até os 34, um dia bem parecido com o de hoje, bem ensolarado, sem nenhuma probabilidade de chuva. Seguimos então na sequência de classe 13-7 aqui na Centro América. Você vai ouvir agora Talk Talk It's My Life.

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1: 3:20.
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1: A Caixa Econômica Federal inicia nesta quinta-feira o pagamento do Bolsa Família, referente ao mês de julho, para os beneficiários com o número de identificação social, NIS, terminado em 4. Os pagamentos são realizados preferencialmente na poupança Caixa ou Caixa Tem. Com o Caixa Tem, os beneficiários podem pagar as contas, fazer transferências diretamente pelo aplicativo no celular. O valor também pode ser movimentado com cartão de débito da conta em comércio, unidades lotéricas, correspondentes Caixa Aqui. Além disso, é possível realizar saques sem o cartão nos terminais de autoatendimento e nas unidades lotéricas, utilizando a identificação biométrica previamente cadastrada. Para baixar os aplicativos Caixa Tem e Bolsa Família, basta acessar a loja de aplicativos do seu celular. É gratuito. Para ter direito ao pagamento do Bolsa Família, a renda por pessoa da família deve ser de até R$ 218 por mês. Outras informações durante a nossa programação.
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0: Rick Astley, Together Forever, aqui no Sequência de Classe. A gente ouviu também Olivia Dean com It Isn't Perfect, But It Might Be. E assim, eu me despeço de você por aqui. A gente está caminhando para a reta final do Sequência de Classe. Como você já sabe, se não sabe, fique sabendo agora. Te deixo agora com um comercial. E daqui a pouquinho, Paulo Vaz traz o sucesso que você não esquece. Hoje ele vai trazer a história de Don't Dream It's Over, do Crowded House. Então, eu me despeço de você por aqui. Muito obrigada mais uma vez pela sintonia, carona e companhia. Foi um prazer novamente te acompanhar em mais uma tarde de programação aqui na Centro América FM. Amanhã, sextou, a gente se encontra novamente aqui na programação a partir das 11 da manhã, na segunda parte do Viva Easy. Uma ótima quinta, ótimo dia. Até amanhã. Grandíssimo abraço.
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3: Olá, tudo bem? Eu sou Paulo Vaz e está no ar mais uma edição do Sucesso que Você Não Esquece. Olá, no Sucesso que Você Não Esquece, vamos voltar ao ano de 1986, quando surgiu um grupo com estilo New Romantic, da Nova Zelândia, chamado Crowded House. O primeiro single foi direto ao top das paradas do mundo inteiro. A composição da música é do líder e vocalista da banda, Neil Finn. Bom, isso era o que se pensava até o ano de 1991, quando o cantor italiano Antonello Venditti lançou o álbum Benvenuti no Paradiso. E nesse álbum está a música Alta Marea, que segundo Antonello, era da autoria dele e que foi plagiada pela banda neozelandesa. Já o líder do Crowded House diz o contrário, que foi o italiano que fez o plágio. A briga pelos direitos autorais continua nos tribunais de Londres. Agora, ouvinte, ouça um pedacinho da música Alta Marea, de Antonello Venditti.

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1: As cobranças judiciais de dívidas de até 10 mil reais feitas por instituições financeiras passam a seguir novas regras em todo o país. Conforme resolução do Conselho Nacional de Justiça, processos poderão ser extintos quando o devedor não for localizado e não houver bens para penhora. A medida busca reduzir o número de ações sem perspectiva de recuperação de crédito e desafogar o judiciário. A norma também incentiva a conciliação entre bancos e devedores antes da abertura de novos processos. Além disso, as ações de execução poderão informar o CPF ou CNPJ do devedor sob pena de indeferimento. As novas regras valem para cobranças como cartão de crédito, cheque especial e outros títulos extrajudiciais. Outras informações durante a nossa programação.
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3: 4:33.
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2: Começando mais uma edição do Happy Hour, 5 horas em ponto, quinta-feira, dia 23 de julho de 2026, 32 graus, sol, dia quente, ensolarado em Rondonópolis, Mato Grosso, e você é meu convidado e é minha convidada especial para esta edição do Happy Hour.

Fechando o primeiro bloco do Happy Hour com Bruce Springsteen com Dance in the Dark. Teve também Rita Lee com The Rocks, Genesis Invisible Touch e abrimos com Fleetwood Mac com Dreams. 5 horas 17 minutos, ainda tem muito Happy Hour pra você, não sai daí.

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Fechando a primeira hora do Happy Hour com The Weeknd, com Save Your Tears. Teve também The Wonders e abrimos com Ed Grant e com I Don't Wanna Dance. Obrigado sempre pela sua companhia. Não sai daí que ainda tem mais Happy Hour pra você.

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1: Boa noite, ouvinte da 101, tudo bem com você? Acerte o seu relógio, 6:06, quinta-feira, dia 23 de julho de 2026, e eu trago para você a atualização do tempo para Rondonópolis. A mínima fazendo 22 graus, a máxima chegando na casa dos 32, noite com poucas nuvens, a umidade relativa do ar em 89%, sem probabilidade de chuva para essa noite de quinta-feira. Lua para hoje é a crescente, o vento com sua média de 3 km por hora. A sensação térmica neste exato momento é de 27 graus. Ainda segundo informações do site Climatempo, já para amanhã, sexta-feira, dia 24 de julho, a previsão de mínima será de 21 e a máxima podendo chegar na casa dos 33 graus.

Fechando mais um bloco do Happy Hour com Jota Quest, 6 horas e 20 minutos.

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1: Tudo bem? Hoje é dia de falar das cervejas do estilo Chocolate Cocoa Beer, que são cervejas que têm adições de chocolate e cacau. É interessante porque esse estilo vem trazendo várias novidades para o mercado cervejeiro e vários estilos base pode ser adicionado cacau e chocolate. É o caso de American IPAs, Imperial Stouts, Imperial Porters, cervejas Belgian Dark Strong Ales, Belgian Double, enfim, vários estilos base podem ter adicionado e as cervejas ficam realmente muito saborosas. O que é importante notar e perceber é que, para ser considerado um estilo que tem adição realmente de chocolate e cacau, esse perfil sensorial precisa ser bem intenso ou ser predominante no sabor da cerveja. Então, para ser considerado uma cerveja desse estilo, o cacau e o chocolate tem que estar em evidência. Normalmente essas cervejas têm um nível de lúpulo um pouco mais suave, um pouco mais baixo, e corpo alcoólico que varia de intensidades. Nos estilos mais extremos a gente tem uma graduação alcoólica mais alta, e em estilos bases mais leves, graduação alcoólicas que partem ali, que chegam no máximo a 6%. É bem interessante porque esse tipo de cerveja, que era um pouco rejeitado pelo mercado, hoje se torna uma das grandes chamariz do mercado cervejeiro. Gostou do nosso programa de hoje? Nós vamos ficando por aqui, eu agradeço a sua audiência e você já sabe, cerveja é para descontrair, com moderação e responsabilidade.

Fechando esta edição do Happy Hour com Engenheiros do Havaí, essa música que foi gravada em 1986 para o álbum Longe Demais das Capitais, Toda Forma de Poder. Obrigado sempre pela sua companhia, desejo você uma excelente noite de quinta-feira, nos vemos logo logo, fui!

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1: Olá, ouvinte da 101, tudo bem com você? 7:01, quinta-feira, dia 23 de julho de 2026. E começando aquela viagem aos grandes clássicos da música.

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finalizando a primeira hora do Clássicos da Original com John Lennon com Mother. Teve também Fagner e abrimos com Brenda Russell com Pino in the Dark. Acerte o seu relógio, 8 horas em ponto.

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